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1: Nove e três.
2: Assim diz a Bíblia.
3: Julgai todas as coisas. Retende o que é bom. Livro de 1 Tessalonicenses, capítulo 5, verso 21.
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1: Nove e quatro.
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Olá, meus irmãos, a graça e a paz do Senhor Jesus Cristo esteja presente na minha vida, na sua vida e nos nossos corações. Começando mais uma edição do meu, do seu e do nosso programa de todas as noites, programa Louvores para Recordar. Boa noite para você, que a paz do Senhor Jesus possa reinar no meu e no seu e no nosso coração. Eu sou Lucas Afonso, chegando com muita alegria para levar até você 2 horas de saudade daquele louvor que há muitos anos você não ouve. E aqui você vai ter a oportunidade de ouvir, de recordar aquela canção que marcou a sua vida.

Abrindo o programa de hoje, eu começo com o Edson e Thelma. Deus abre as portas para mim. Boa noite para você.

Eduardo e Silvana. Eduardo e Silvana cantaram bonito pra gente. Vamos à casa do Senhor. É, a gente ouviu aí esta canção do Eduardo e Silvana. Antes, abrindo o programa, Edson e Thelma. Deus abre as portas pra mim.

E o nosso WhatsApp para você participar conosco, pedindo aquela canção que marcou a sua vida, é 629-8176-6951. Participe, pede o seu louvor do passado e a gente vai tocar para você com o carinho que você merece.

Oswaldo Nascimento, tema da Volta para Deus. Que coisa maravilhosa, linda essa canção na voz do cantor Oswaldo Nascimento, tema da Volta para Deus. Antes, a gente tocou as palavras de Jesus na voz da Suzete Amaral.

Vou repetir mais uma vez o nosso WhatsApp para você. Nosso WhatsApp para você é o 629-8176-6951. Abraçando mais uma vez aqui, abraçando agora o nosso ouvinte Madalena Rodrigues, irmã Madalena Rodrigues. Que Deus abençoe, irmã. Deus abençoe sua vida muito, viu? Obrigado aí pela audiência, abraçando o irmão José Hélio também, seu esposo. Que Deus abençoe a vida de vocês, tá bom? Um grande abraço, Deus abençoe ricamente.

Nosso WhatsApp para você mais uma vez, 629-8176-6951. Você participa, pede aquele louvor do passado e a gente toca para você.

Atendendo o pedido do meu amigo e irmão Leoni Barroso, da cidade de Manaus, Amazonas, eu trago agora para você, meu irmão, seu pedido musical com Tony Silva, o Quarto Homem.

Bonita mensagem musical na voz do Tony Silva. A canção bonita que tem por título O Quarto Homem. Antes, eu quero orar com Oséias de Paula.

Canção bonita da década de 1960, Edgar Martins cantou a bela mensagem Jesus é melhor. Antes, teve De Joelhos no Chão, na voz do cantor, a

canção bonita da cantora Elda Marcon, da década de 1980, em 1982, ela gravou esse disco, do disco Paz, e a canção Muito Além do Nosso Entendimento.

Pastor e cantor Elias Maia, Onde Vais Maria? Antes, Além do Entendimento, na voz da cantora Elda Marcon.

629-8176-6951. Você participa conosco, você ouve a nossa programação aqui na sua rádio preferida. Eu trago agora para você, pastor e cantor Eliezer Rosa, Flor Gloriosa.

Priscila, a cantora Priscila, não sei qual que era o sobrenome dela, eu queria muito saber, né? Porque na verdade a dupla é Enoch e Priscila, então o nome dela eu não sei, né? Mas um dia eu vou descobrir e aí a gente fala, né? Mas a canção foi Vitória Certa, linda canção da Priscila. Antes, Flor Gloriosa, na voz do cantor e saudoso Eliezer Rosa.

E você ouviu aí a linda canção O Espaço é Infinito, Quarteto Harmonia Celeste. Antes, A Criação, Equipe Obra de Amor.

0: Imagine crescer ouvindo que alguém do seu próprio povo é Deus e que ele veio para salvar o mundo. Mas você, desde criança, aprendeu que isso não é verdade. Essa é a realidade dos judeus em relação a Jesus. Jesus nasceu judeu, viveu entre judeus e morreu como judeu. Mesmo assim, os judeus nunca o aceitaram como Messias ou como Deus. E isso não aconteceu por falta de informação. Foi uma rejeição consciente, baseada nas crenças, nos textos sagrados e na tradição judaica. Nos próximos minutos, você vai entender quem é Jesus para os judeus. Você vai se surpreender com o que eles pensam a respeito disso. Primeiro, Jesus não é o Messias. Para os judeus, Jesus não é o Messias. Quando observamos os critérios que o judaísmo estabelece para o Messias, essa conclusão parece fazer sentido. Nas escrituras hebraicas, especialmente nos livros proféticos de Isaías e Ezequiel, existem descrições claras sobre o que o Messias fará quando chegar. Primeiro, ele trará paz mundial real e duradoura. As nações literalmente destruirão suas armas de guerra. Segundo, todo o povo judeu será reunido na terra de Israel. Terceiro, o templo de Jerusalém será reconstruído. E quarto, toda a humanidade reconhecerá o Deus único de Israel. Agora, observe o mundo ao redor. Há paz mundial? As guerras terminaram? Todos os judeus retornaram para Israel? O templo foi reconstruído? A resposta é não. Essas promessas não se cumpriram há 2000 anos quando Jesus viveu e não se cumpriram até hoje. A teologia cristã resolve isso dizendo que Jesus voltará uma segunda vez para completar essas profecias. Mas aqui está o problema. O conceito judaico de Messias não inclui uma segunda vinda. O Messias verdadeiro cumprirá todas as profecias na primeira vez. Não há plano B ou continuação nas escrituras hebraicas. Para os judeus, isso não é uma rejeição baseada em teimosia ou cegueira espiritual, como às vezes é retratado. Eles simplesmente entendem que as profecias messiânicas não foram cumpridas. Segundo, Jesus não é divino. Os judeus não consideram Jesus como um ser divino, nem o Filho de Deus em sentido literal. Esse pensamento está relacionado ao monoteísmo judaico. O Shema, a oração mais sagrada do judaísmo, declara: "Ouve, ó Israel, o Senhor nosso Deus, o Senhor é um." Ou seja, a unicidade absoluta de Deus é inegociável para os judeus. Jesus não tem espaço porque só existe um Deus. A ideia cristã da Trindade, Pai, Filho e Espírito Santo, como três pessoas em um só Deus, é vista pelo judaísmo como uma violação deste princípio fundamental. Para os judeus, Deus é absolutamente transcendente, incorpóreo e indivisível. A noção de que Deus poderia se tornar humano ou ter um filho literal é considerada incompatível com a natureza divina. Para eles, Deus não nasce, não morre e não sofre. Quando os cristãos chamam Jesus de Filho de Deus, os judeus entendem isso como uma metáfora mal interpretada. Na Torá, o termo Filho de Deus é usado metaforicamente para reis, profetas e até para o povo de Israel coletivamente, nunca no sentido literal de descendência divina. Portanto, adorar Jesus como Deus é visto pelo judaísmo como idolatria, a mais grave transgressão, pois colocam o ser humano no lugar que pertence exclusivamente ao Criador.
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0: Terceiro, não é um profeta. Jesus também não é reconhecido como profeta no judaísmo. Segundo a tradição, a profecia cessou em Israel com Malaquias, por volta do século V antes da Era Comum. Após esse período, não houve mais profetas reconhecidos pela tradição judaica. Jesus viveu aproximadamente 400 anos depois desse período, numa época em que a profecia já havia terminado. Mas há outro motivo mais profundo. Um verdadeiro profeta, segundo a Torá, deve atender a critérios rigorosos. Em Deuteronômio está escrito que se um profeta tentar levar o povo a adorar outros deuses ou se afastar dos mandamentos da Torá, ele é um falso profeta, mesmo que realize sinais e prodígios. Do ponto de vista judaico, os ensinamentos atribuídos a Jesus levaram milhões a adorar um ser humano como divino e a modificar ou abandonar as leis da Torá. Isso é exatamente o que a Torá define como características de um falso profeta. Portanto, Jesus não é considerado profeta não apenas por uma questão cronológica, mas sobretudo porque seus ensinamentos são vistos como incompatíveis com os critérios exigidos para um verdadeiro profeta judeu. Quarto, Jesus é uma figura histórica. Jesus aparece muito pouco nos textos judaicos. Para os cristãos, ele é o centro da fé. Já no judaísmo, sua presença é mínima. O Talmud, um dos livros mais importantes do judaísmo, com milhares de páginas de debates e ensinamentos, menciona Jesus apenas de forma breve e polêmica. Mesmo essas poucas referências são discutidas por estudiosos que questionam se realmente falam do Jesus apresentado nos evangelhos. Isso é bem diferente do que acontece com figuras como Moisés, o rei Davi ou os grandes rabinos. Esses personagens são citados o tempo todo, estudados em profundidade e fazem parte do pensamento e da vida judaica. Mas Jesus não ocupa esse espaço. O motivo disso é simples do ponto de vista judaico. Jesus foi visto como mais um entre vários homens que, ao longo da história, afirmaram ser o Messias. Outros exemplos são Bar Kokhba, no século II, e Sabbatai Sevi, no século XVII. Todos fizeram grandes afirmações, mas, segundo o judaísmo, nenhum cumpriu as profecias messiânicas e todos foram rejeitados. A diferença é que o movimento iniciado por Jesus cresceu fora do judaísmo, principalmente entre os não-judeus, e deu origem ao cristianismo. Dentro da tradição judaica, porém, Jesus continuou sendo uma figura secundária.
1: Quinto, Jesus foi um judeu comum. Quando os judeus pensam sobre Jesus, e nem todos o fazem, a visão mais generosa é que ele foi um judeu piedoso de seu tempo. Não havia nada de sobrenatural sobre ele, nada de único ou especial do ponto de vista religioso. Jesus nasceu judeu, viveu como judeu, praticou o judaísmo, ensinou nas sinagogas e observou as festas judaicas. Em essência, era um judeu comum tentando viver segundo a Torá em tempos difíceis sob a ocupação romana. Alguns estudiosos judeus veem Jesus como um reformador judaico, tentando trazer o povo de volta a uma prática mais pura da fé. Nessa visão, ele não estava tentando fundar uma nova religião, mas reformar a existente. Essa perspectiva vê Jesus com simpatia, como um rabino que foi mal compreendido e cujas palavras foram distorcidas após sua morte para criar uma religião que ele próprio não reconheceria. Nessa leitura, Jesus não é vilão nem herói. Ele é simplesmente um judeu entre milhões, tentando encontrar seu caminho em tempos turbulentos. Sexto, um falso profeta. A perspectiva mais crítica dentro do judaísmo vê Jesus como um falso profeta. Segundo a Torá, um falso profeta é alguém que desvia o povo de Deus de seus mandamentos. Do ponto de vista judaico tradicional, isso é exatamente o que aconteceu através dos ensinamentos de Jesus. Milhões abandonaram o monoteísmo por uma crença trinitária. A observância da Torá foi declarada obsoleta e um ser humano passou a ser adorado. Em essência, as consequências de sua deificação foram, na visão judaica, desastrosas tanto para a pureza do monoteísmo quanto para a segurança física do povo judeu. Isso não significa que os judeus odeiam Jesus ou os cristãos. Significa apenas que eles veem a mesma história por uma lente completamente diferente. E conhecer essa perspectiva nos torna mais conscientes das profundas diferenças teológicas que moldaram a história do cristianismo.
0: Para mim, Jesus é o Filho de Deus, o próprio Deus que se fez homem e viveu entre nós. E para você, quem é Jesus? Escreva sua opinião aqui nos comentários. 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Que o Senhor Jesus te abençoe. Até mais.

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Rádio Edveg, a rádio da Associação das Pessoas com Deficiência Visual do Estado de Goiás. Rádio Tudo de Bom FM, Rádio Tudo de Bom e Rádio Louvor Brasil, levando para você mais um programa Louvores para recordar nesta noite gostosa, noite bonita aqui na cidade de Goiânia, capital do estado de Goiás. Abraçando você que gosta de ouvir boa música evangélica, abraçando você que gosta de ouvir canções do passado que marcaram época, é muito bom ter você na nossa companhia.

Luiz de Carvalho cantou bonito, a bela mensagem musical, grande louvor, hein? Quisera sempre orar. Antes teve Sérgio Lopes, Entre Nós Outra Vez.

Relembrando o passado, relembrando vozes que marcaram época, até às 23 horas, eu, Lucas Afonso e você, fazendo o melhor para você. Que Deus abençoe sua vida grandemente. Eu trago agora ele, Feliciano Amaral, saudosa memória, meu Deus.

Bonita mensagem musical com Zilanda Valentim. Olhei para o Calvário. Antes teve Feliciano Amaral. Que linda canção, hein? Meu Deus!

aí você ouviu que lindo solo de guitarra havaiana, na execução aí do saudoso Ângelo Apolônio, conhecido como Poli, né? Poli, sua guitarra havaiana, tocou aí Bela Cidade, uma canção belíssima pra gente relembrar. Antes, eu toquei a canção bonita também, que eu toquei aqui na programação pra gente relembrar, Tamara Dalila, Confiando em Deus.

E você ouviu aí Josué Barbosa Lira cantando Jesus Caminho da Vida e Luz. Me lembro muito essa canção quando eu era criança, ouvi muito essa canção do Josué Barbosa Lira. Antes, Existe um Alguém Comigo, na voz do saudoso cantor Matheus Jensen aqui na programação. E a gente vai encerrando o programa de hoje com a última canção, Marta de Carvalho, e a canção bonita, Uma Casa Sobre a Rocha.

0: Reencerrando a nossa programação, Marta de Carvalho cantou bonito pra gente, Uma Casa Sobre a Rocha. E agora vamos falar com Deus? Vamos conversar com Deus.
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2: Assim diz a Bíblia.
3: Antes, santificai a Cristo como Senhor em vosso coração, estando sempre preparados para responder a todo aquele que vos pedir razão da esperança que há em vós. Livro de 1 Pedro, capítulo 3, verso 15.
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11: Olá, meus amores. Boa noite, graça e paz. Terça-feira. Terça-feira abençoada, dia 15 de setembro de 2026. Sou Denise Fernandes, chegando com mais uma programação Tocando Corações. Ponto de encontro dos apaixonados. A partir de agora você vai curtir as mais belas canções que falam de amor. Falando de amor, você sabe, é aqui no nosso Tocando Corações. Muito obrigada pelo seu carinho, pela sua companhia. Sou Denise Fernandes, juntos a partir de agora, aqui na número 1 do povo de Deus. Querido Pai, aqui estamos na sua santa e amada presença. Obrigada por essa noite abençoada que passou. Obrigada pelo dia. Obrigada por essa noite, Senhor. Que tenhamos, Pai, uma noite de paz, um bom descanso. Guarda, Senhor, protege as famílias. Abençoe minha vida, meus familiares, cada família representada aqui, Senhor, nessa noite abençoada. Gratidão por tudo. Amém e graças a Deus. Chegando a nossa primeira sequência, ótima noite!

Aí, meus amores, esse é o nosso Tocando Corações, fechando muito bem a nossa primeira sequência. Bem-vindo, bem-vinda. Obrigada pelo carinho, pela companhia, para você participar. Nossos contatos liberados. Que Deus abençoe a sua noite. Chegando mais uma sequência abençoada. Linda noite.

0: queridos amados, esse é o nosso Tocando Corações, fechando mais uma lindíssima sequência. Tá na hora do intervalo, rapidinho, eu volto já com muito mais.
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3: Assim diz a Bíblia:
4: sempre tenho o Senhor diante de mim. Estando Ele à minha direita, não serei abalado. Salmo 16, verso 8.
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audiência. Que Deus abençoe sua noite. Que Deus abençoe seus projetos. Tocando Corações segue com muito carinho para você participar. Nossos contatos liberados. Meu Instagram, Denise Fernandes Locutora. Chegando mais uma de amor. Ótima noite.

Muito bem, amores. Fechando mais uma lindíssima sequência, segue o nosso Tocando Corações nessa noite especial. Sou Denise Fernandes. Nossas plataformas digitais liberadas para você participar. Fique à vontade para mandar aquele recadinho apaixonado para aquela pessoa especial na sua vida. Chegando mais uma de amor. Ótima noite.

0: Esse é o nosso Tocando Corações e com essa sequência linda que acabamos de ouvir, finalizando a edição dessa noite maravilhosa. Obrigada pelo carinho e pela companhia. Beijos, até amanhã. Tchau, tchau.
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4: Bem-aventurados os que choram, porque serão consolados. Mateus 5:4.
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12: Um homem havia trabalhado a vida toda. Fez muita economia, amealhou uma grande fortuna e finalmente estava realizando o seu grande sonho. Como homem muito rico, comprou um belo iate e resolveu viajar pelo mundo. Conhecer lugares que nunca tinha visto antes e desfrutar todo o prazer que a sua posição lhe permitia. E ele, viajando pelo mundo com seu iate maravilhoso, chegou a uma ilha maravilhosa, paradisíaca, deserta, linda, com muito verde, muita água, muitos riachos, muitas cachoeiras. Realmente era uma ilha maravilhosa. Tinha muitas árvores frutíferas, muito peixe também. Era possível observar os peixes nadando assim a olho nu. O homem rico começou a andar por toda aquela ilha e de repente encontrou, deitado numa rede amarrada em dois coqueiros, um caboclo que estava ali tranquilamente tirando uma soneca. Ele se aproximou, fez barulho. O caboclo abriu os olhos e ele disse: boa tarde. E o caboclo respondeu: tarde. Muito bonita essa ilha, hein? E o caboclo disse: é muito bonita mesmo. E nem tirava os olhos do mar. Aí o homem rico perguntou: tem muito peixe nesse mar, não é? E o caboclo disse: E a gente pega com a mão. Pescar com rede aqui é covardia. Aí o homem rico disse: por que que o senhor não pega então a rede, já que é tão fácil? Pesca bastante, muito peixe, junta muito peixe. E o caboclo falou: pra quê? Ué, porque assim você pega esse montão de peixe e vende. E o caboclo falou: pra quê? Ué, com o dinheiro da venda, você compra uma canoa maior. Aí vai mais no fundo, onde tem mais peixe, lança uma rede maior e pega mais peixe ainda. E o caboclo disse: pra quê? Ué, aí você vende e com o dinheiro compra um barco maior. Aí vai mais pro fundo, onde tem mais peixe, joga uma rede maior e pega mais peixe ainda. E o caboclo disse: pra quê? Bom, aí você vende, junta dinheiro e compra um barco maior ainda. Pra quê? Aí você vai mais pro fundo, joga uma rede maior, pega mais peixe, vende e compra um outro barco maior ainda. Pra quê? Aí você compra um iate igual ao meu e sai passeando pelo mundo, aproveitando a vida. Aí você pode até comprar uma ilha que nem essa e ficar o resto da vida descansando sem preocupações. E o caboclo disse: mas o que é que eu tô fazendo agora? Você compreendeu? Você persegue tantas coisas e diz: ah, eu queria tanto ganhar dinheiro para me aposentar e ficar sossegado. Mas você já não está sossegado agora? Se você não está tendo paz, é outra história. Agora, a paz você não consegue comprar, por mais rico que você seja. A paz não depende das coisas que você possui para tê-la. Porque a paz não é exterior, e sim interior. Agora, se você tem paz e está levando uma vida sossegada, para quê que você quer complicar? O que é que você está fazendo agora? É bom progredir, é bom crescer na vida, mas ocupar todo o seu tempo só pensando em dinheiro é muito perigoso. Jesus Cristo disse que a vida de uma pessoa não consiste na abundância daquilo que possui. E ele também mandou buscar em primeiro lugar o reino de Deus e a sua justiça, e todas as outras coisas serão acrescentadas. Quer dizer que a vida espiritual vem antes da vida material. E que nós temos que viver com contentamento, não importa se somos ricos ou pobres. O importante, em primeiro lugar, é ter Deus. E quando você busca Deus em primeiro lugar, o Pai Celestial vai cuidar de você e acrescentar todas as outras coisas. O problema do homem rico dessa história é que ele trabalhou a vida inteira só se preocupando em ganhar dinheiro para fazer uma coisa no futuro que alguém pobre já estava fazendo. Alguém que estava vivendo tão bem quanto ele, sem as aflições que o dinheiro proporciona. Paulo escreveu uma carta a um jovem chamado Timóteo. E no capítulo 6 desta carta, a partir do versículo 7, está escrito assim: porque nada trouxemos para este mundo, e manifesto é que nada podemos levar dele. Isso é verdade. Nascemos nu e só não partiremos em nudez porque alguém nos colocará uma roupa bonita para nos acomodar no caixão. Mas não levaremos nada deste mundo. A única coisa que você pode levar deste mundo é a vida eterna, se nesta vida você receber Jesus Cristo como teu único, suficiente e exclusivo Salvador. Mas nós temos que viver neste mundo com contentamento. A palavra continua dizendo o seguinte: tendo, porém, sustento e com que nos cobrirmos, estejamos com isso contentes. Você fez as suas refeições hoje? Então, se alegre. Você tem tido roupa para se cobrir e também cobertor e lençol para se cobrir? Você tem um teto sobre a sua cabeça? Então, esteja contente. Continuando aqui a carta do apóstolo Paulo a Timóteo, nós lemos o seguinte no versículo 9. Mas os que querem ser ricos caem em tentação e em laço e em muitas concupiscências loucas e nocivas que submergem os homens na perdição e ruína, porque o amor do dinheiro é a raiz de toda espécie de males, e nessa cobiça alguns se desviaram da fé e se traspassaram a si mesmos com muitas dores. Note que a Escritura diz que o amor ao dinheiro é a raiz de toda espécie de males. O dinheiro em si não é o mal. O amor ao dinheiro é o mal. E a pessoa que nesta cobiça vive, acaba se desviando da fé, porque deixa de buscar o reino de Deus para buscar as coisas do reino dos homens. O versículo 11 diz: mas tu, ó homem de Deus, foge destas coisas e segue a justiça, a piedade, a fé, a caridade, a paciência, a mansidão. Milita a boa milícia da fé, toma posse da vida eterna, para a qual também foste chamado, tendo já feito boa confissão diante de muitas testemunhas. Toma posse da vida eterna, aqui mesmo nesta vida. Versículo 13, mando-te diante de Deus, que todas as coisas vivifica, e de Cristo Jesus, que diante de Pôncio Pilatos deu testemunho de boa confissão, que guardes este mandamento sem mácula e repreensão, até a aparição de nosso Senhor Jesus Cristo. Não perca isto de foco. Jesus Cristo vai voltar, e nós temos que buscar o reino de Deus até que Ele volte. E o versículo 15 conclui, e eu também quero concluir lendo para você assim: a seu tempo mostrará o bem-aventurado e único poderoso Senhor, Rei dos Reis e Senhor dos Senhores. O tempo do único e poderoso Senhor e Rei dos Reis surgir na terra está se aproximando. Viva neste tempo presente como se não houvesse amanhã. E viva hoje como se Jesus Cristo fosse voltar nesta madrugada. E se prepare para receber o único e poderoso Senhor, o grande Rei e Salvador. Mas você só poderá recebê-lo quando vier, se agora, neste momento, você já o recebeu como teu único e poderoso Senhor, como único Rei e como único Senhor. E se Ele já é tudo isso para a tua vida, então parabéns. Você está vivendo bem como ninguém, e não há pessoa mais rica e bem sucedida do que você. Mas se você ainda não fez isto, você é a pessoa mais miserável que existe na terra, não importa quantas estrelas tem o teu talão de cheque. Mas se você, meu querido e minha querida, está vivendo para Deus, buscando o reino de Deus em primeiro lugar, meus parabéns. Abra os olhos, abra os braços e agradeça a Deus por tudo que você tem, mas principalmente pela verdadeira vida, a vida eterna, que é Jesus Cristo, o nosso único Rei, o nosso único Senhor, o nosso único Salvador.

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3: Por favor, abra o Evangelho no livro de Atos dos Apóstolos, capítulo 17. Nós vamos ler o versículo 16. Assim que você achar, veja se ao teu lado tem alguém sem a palavra de Deus. Se aproxime da pessoa para ela acompanhar o que nós vamos ler agora. Inclusive, durante a mensagem, quando eu citar qualquer versículo, mostra para a pessoa na tua Bíblia. E você que tem uma Bíblia em casa, traga a sua Bíblia para aprender a palavra. Acharam? Está escrito o seguinte: e enquanto Paulo os esperava em Atenas, o seu espírito se comovia em si mesmo, vendo a cidade tão entregue à idolatria. Amém? Eu vou ler de novo. E enquanto Paulo os esperava em Atenas, o seu espírito se comovia em si mesmo, vendo a cidade tão entregue à idolatria. Agora eu leio e todos os que estão aqui na sede nacional da Paz e Vida, repito em seguida, vamos lá. E enquanto Paulo, mais alto, enquanto Paulo os esperava em Atenas, o seu espírito se comovia em si mesmo, vendo a cidade tão entregue à idolatria. Amém? Quantos acreditam no Evangelho e na Palavra de Deus? Levantem as mãos. Então vamos dar a melhor salva de palmas para esta palavra. E enquanto você aplaude, abra a tua boca e diga glória a Deus. Diga glória ao teu nome, Senhor. Olhe para o alto, vai aplaudindo e glorificando. Você que está ouvindo pela rádio, em qualquer lugar, ou mesmo em trânsito, em qualquer estrada ou avenida, glorifique a Deus conosco agora. Vamos levantar um grande louvor até o céu. Diga glória, glória ao teu nome, Senhor. Bendito seja o teu nome. Isso, glorifique o Deus invisível. Glorifique o Deus vivo. Aplauda, aplauda e dê glórias e glórias. Senhor Deus e Pai Todo-Poderoso, o teu povo está te aplaudindo e te glorificando, e não apenas aqui na sede nacional. Pessoas ouvindo pela rádio em todo o país estão te glorificando agora. Então recebe este louvor, e onde estiver, cada vida te glorificando. Derrame a tua graça, derrame a tua virtude, derrame o teu poder. Pai bendito, vem agora com teu Espírito Santo e tome a boca do pregador, tome os lábios do mensageiro, fale com cada vida que está aqui nesta igreja e com cada pessoa que está ouvindo pela rádio. Remove todo obstáculo, abre os ouvidos para ouvirem e os corações para receberem, e que a tua palavra vá e produza o resultado para o qual está sendo mandada, em nome do Senhor Jesus. Diga amém, Senhor. Quem tiver lugar pode sentar. O que que é que está incomodando Paulo enquanto ele passeia pela bela cidade de Atenas? O que Paulo está vendo que o seu coração se comove a ponto dele achar que tudo aquilo que aquele povo grego está fazendo é inútil? O que é que Paulo está vendo? Uma infinidade de templos edificados em lugares altos, dedicados aos mais diferentes deuses. Os gregos tinham deuses para tudo, uma infinidade de deuses. E apesar dos gregos acreditarem em tantos deuses, centenas e centenas, apesar dos gregos adorarem centenas e centenas de deuses diferentes, eles, contudo, não acreditavam que os deuses tivessem criado o universo. Aliás, os gregos acreditavam justamente no contrário, que no princípio havia o deus Caos e a deusa Gaia. Caos, você já sabe, é confusão. E Gaia, para o grego, a deusa Gaia era a terra. Seria bom que você pudesse anotar essas coisas que você está ouvindo. Quando Gaia se formou, quando a terra se formou, para você entender melhor, quando a deusa Gaia se formou, ela gerou um deus. Um deus que teria a capacidade de cobri-la totalmente. Era o deus Urano. E eu quero que você anote que deus Urano é o céu. Então, segundo a fé que os gregos tinham naquela época, e é isso que está comovendo o coração do apóstolo Paulo, Deus não criou os céus e a terra. Mas Gaia, a deusa Gaia, criou o céu. A terra criou o céu. E o deus Urano, quando cobria totalmente a deusa Gaia, tinha filhos com ela e foi gerando deuses, outros deuses. E eu vou te dar agora, só citando os nomes, dos 12 primeiros deuses que Gaia e Urano geraram. Primeiro foi Oceano, depois Coios, depois Crios, depois Hyperion, o quinto foi Japeto, depois Teia, depois a deusa Réia, depois Temis, depois Mnemósine, depois Febes, depois Tétis, e o 12º filho da deusa Gaia com o deus Urano foi um deus chamado Cronos, e Cronos quer dizer tempo. Último e 12º filho de Urano, esse deus chamado Cronos, ele tinha um ódio violento do seu pai. Ele odiava profundamente o seu pai. E ele conseguiu convencer a sua mãe, a deusa Gaia, a destronar Urano, o deus Urano. Então, num dia em que o deus Urano estava cobrindo a deusa Gaia, seu filho, o deus Cronos, o filho mais novo, sai de um esconderijo usando uma foice aguda e corta os testículos do deus Urano e lança no mar. E quando os testículos do deus Urano caem no mar, há um turbilhão, eles se encontram com uma concha e nasce a deusa Afrodite, que seria a deusa do êxtase sexual. E o deus Urano lançou uma maldição sobre o deus Cronos, dizendo: um dia o teu filho te destronará. E Cronos, que era cruel também, impiedoso, violento, para que não visse aquela maldição cumprida, ele devorava todos os filhos que ele tinha com as suas mulheres, com as outras deusas, que na verdade eram suas irmãs. Ele devorava. Mas teve uma das suas irmãs, que era a deusa Réia, ela teve um bebezinho chamado Zeus. E antes que Cronos devorasse Zeus, ela escondeu aquele bebezinho e fez com que Zeus crescesse protegido. E então se cumpre a maldição do deus Urano, quando o jovem deus Zeus consegue destronar Cronos e inclusive aprisionar os que seriam seus tios, que eram deuses titânicos, poderosíssimos. Ele consegue aprisionar os outros deuses, porque eram deuses cruéis também, e lançá-los no Tártaro. Tártaro quer dizer abismo. Então, Zeus estabelece o seu reino na Grécia, num monte muito alto chamado Olimpo, um monte que tem 3 mil metros de altura e fica no norte da Grécia, o monte mais alto do país. E de lá do Olimpo, Zeus começa a reger a vida de todos. Mas tinha um outro deus titânico, chamado Prometeu, que consegue sair do Tártaro, do abismo, e ele pega a lama, ele pega o pó, ele pega o lodo, e ele faz a estátua de um homem. E ele vai até o Monte Olimpo, escondido, e consegue roubar de Zeus o fogo sagrado, que ele coloca sobre aquela estátua de homem que ele tinha feito, e o Deus Prometeu, só para se vingar de Zeus, ele cria o homem. E o homem passa a viver na Grécia. Quando o Deus Zeus, no Monte Olimpo, viu isso, ele resolveu se vingar também. Então os deuses gregos eram vingativos. Ele fez uma estátua de uma mulher belíssima, chamada Pandora, deu vida para aquela estátua e entregou para Pandora uma caixa, dizendo: nesta caixa só tem coisas maravilhosas e boas. E mandou aquela mulher belíssima entre os humanos, entre os mortais. E Pandora, querendo agradar os homens e achando que dentro daquela caixa só tinha coisas boas, ela abre aquela caixa, é a caixa de Pandora, e ela libera todas as desgraças, doenças, pestes e guerras, todos os males sobre a humanidade. E ela consegue fechar a caixa a tempo de reter apenas a esperança. Por isso que no mundo tem tanta gente sem esperança, segundo os gregos. Esta era a fé que eles tinham naquela época, e era isso que Paulo estava vendo. Mas se fossem só esses deuses, e se fosse só essa história, já seria pesada para qualquer cabeça. Mas os gregos tinham muitos outros deuses, e eu vou citar alguns apenas. Tinha o deus Poseidon, que era o deus dos mares. Tinha também o deus Hades, que governava o mundo subterrâneo e era também o deus dos mortos. Os gregos acreditavam num deus chamado Ares, que era o deus da guerra. E o lugar onde Paulo está lá em Atenas, e aonde vão levar Paulo, é no Areópago, justamente o lugar onde os gregos acreditavam que o deus Ares, que era o deus da guerra, por ser assassino, cruel, violento, tinha sido julgado pelos outros deuses. Ares era o deus da guerra, vivia armado, ele tinha prazer na desgraça dos outros, ele sentia prazer em ver as pessoas sentindo dor. Tinha o deus Apolo, que era o Deus que os gregos invocavam nas doenças, pediam ajuda na pecuária, com rebanho, pediam também ajuda para conseguir a caça, o mantimento de cada dia. E Apolo era um homem bonito, um deus bonito, que os gregos invocavam para conseguir mais sabedoria e mais beleza. Esse Apolo, o deus Apolo, ele era irmão gêmeo da deusa Ártemis, que você já ouviu falar dela, ficaria conhecida como a deusa Diana dos Efésios. A deusa Ártemis também era belíssima, era a deusa da caça, da fertilidade, e quase todas as casas tinham uma imagem da deusa Diana. Tinha também o deus Hermes, que era o deus dos viajantes, dos atletas, e ele era o deus protetor dos ladrões, era o padroeiro dos ladrões. Os deuses do Olimpo utilizavam o deus Hermes como mensageiro, e as pessoas sonhavam e acreditavam que os sonhos eram mensagens do Olimpo trazidas pelo deus Hermes, que ele tinha um capacete com asas e também asas nos pés para trazer rapidamente as mensagens e os sonhos. Tinha também o deus Éfesto, que era o padroeiro dos artesãos, era o deus do fogo. Ele era o protetor de todos que trabalhavam com metal, os ferreiros. E esse deus Éfesto, ele era feio, muito feio, porque numa briga ele foi jogado do Olimpo, no meio de uma discussão, quando ele era bebê ele foi jogado, e quando ele teve aquela queda que, segundo os gregos, demorou um dia inteiro para acontecer, quando ele caiu ele ficou defeituoso, ficou coxo, ficou corcunda, e como ele trabalhava com fogo, ele era mal cheiroso também, era um deus encardido, e esse deus gostava de Atena, não Atenas, Atena, a deusa Atena, a deusa da indústria, padroeira de todos os que tinham um negócio próprio. Mas Atena não quis se casar com Éfesto, porque ele era muito feio, mas Zeus, agradecido porque Éfesto era o deus que providenciava os raios para Zeus, Zeus faz com que ele se case com a bela Afrodite. E Afrodite, sensual, não gosta de Éfesto e acaba traindo Éfesto com o deus Ares, o deus da guerra, aquele deus que vive armado. E o bebezinho que nasce e nunca cresce é o Eros, aquele que parece um anjinho e que vive com arco e flecha atirando no coração das pessoas para elas se apaixonarem. Ele se torna um guerreiro, mas do amor. É tudo isso que Paulo está vendo lá em Atenas. E tinha também o deus Dionísio, que era o deus dos beberrões, o padroeiro dos alcoólatras e de todo excesso. Ele também era o padroeiro dos que trabalhavam no teatro, e a Grécia criou o teatro. E tinha uma deusa que todas as esposas da Grécia consideravam como padroeira, que era a deusa Hera. A deusa Hera era a esposa de Zeus, e ela era muito ciumenta, e ela castigava todas as deusas e mulheres por quem Zeus se apaixonava. Então as esposas da Grécia consideravam Hera como sua protetora, a invocavam constantemente. Os gregos construíam esses templos. E eu só citei algumas divindades, porque se eu for falar todas aqui, nós vamos ficar a noite inteira. Eles construíam nos lugares mais altos, em penhascos, sobre rochas. E ali as pessoas invocavam os seus protetores. Toda casa tinha do lado de fora uma imagem de Zeus. Tinha dentro de casa, no quarto das esposas, uma imagem de Hera. E cada um também tinha o seu padroeiro, o seu protetor particular, e invocava nas horas de necessidade. O que Paulo está vendo em Atenas e se comovendo é tudo isso. E ele vê em cada templo estátuas tão bem esculpidas, que de qualquer ângulo que você olhe, elas são perfeitas, parecem vivas. A riqueza de detalhe daquelas imagens, muitas inclusive estão em museus hoje, são fotografadas e são perfeitas, belíssimas. Os gregos naquela época conseguiram a perfeição na arte de esculpir imagens. Faziam imagens com uma riqueza de detalhes, com uma beleza, com uma perfeição, que as pessoas que se aproximavam dos deuses acreditavam realmente que eram deuses verdadeiros, que existiam, porque eram tão ricos em detalhes que só podiam ter sido feitos se baseando em algum modelo de um deus. Então as pessoas acreditavam naqueles deuses. E Paulo, em Atenas, passeando, andando, ele está comovido de ver que os gregos estão entregues a essa idolatria. E foi o versículo que nós lemos. Paulo estava esperando Silas e Timóteo ali. Tinha que dar um tempo até que os companheiros do ministério chegassem. E ele aproveita para conhecer a cultura do lugar. E ele vai aprendendo tudo isso. Isso que você ouviu assim rapidamente agora, Paulo acaba aprendendo naqueles dias em que está esperando Silas e Timóteo. E ele vai ficando cada vez mais triste e comovido. Porque hoje, você sabe que tudo isso é lenda, é misticismo. Mas para os gregos naquela época era religião. Era uma fé verdadeira. As pessoas acreditavam nisso. Só que Paulo, o apóstolo, conhecendo a palavra de Deus, sabia que aquelas imagens não eram deuses e que nem aquelas histórias eram verdadeiras. Por isso que Paulo vai começar a pregar a palavra, mesmo estando sozinho em Atenas. Ele se comove de uma tal maneira que ele diz: esse povo precisa conhecer a verdade. E ele começa a pregar a verdade que ele conhece. Ele começa a pregar o evangelho, começa a falar de Deus, começa a falar de Jesus. E ele causa um tal tumulto em Atenas que todos querem saber que história é essa que ele está contando. Veja comigo aqui no versículo 18. A Grécia também foi o berço da filosofia. O versículo 18 diz: e alguns dos filósofos epicureus e estoicos contendiam com ele. Primeira coisa, circula epicureus, que era uma linha de pensamento. Quem seguia essa doutrina dos epicureus seguia uma linha de pensamento de que todos os prazeres eram permitidos. Eram os bons vivants, eles só queriam os prazeres desta vida. E achavam que assim encontrariam felicidade. E os estoicos, circule aqui também, faziam parte de uma doutrina e pregavam uma doutrina de que tinha que haver temperança. E a pessoa tinha que se tornar impassível diante de qualquer sofrimento ou problema. E a pessoa que conseguisse se tornar imperturbável chegaria ao estado de felicidade total. Ou seja, era uma vida assim, mais recatada e ao mesmo tempo alheia a tudo o que acontecia na Grécia. São pensamentos diferentes, tanto dos filósofos epicureus como dos filósofos estoicos, diferentes e antagônicos. E é maravilhoso a gente ler aqui no versículo 18 que estas duas doutrinas, que se julgavam certas, contendiam com Paulo. A pregação de Paulo conseguiu perturbar até os filósofos, os sábios. Uns diziam: que quer dizer este paroleiro, esse falador, esse parlapatão? E outros diziam: parece que é pregador de deuses estranhos, porque eles anunciavam a Jesus e a ressurreição. Nunca ninguém tinha falado de Jesus na Grécia, e muito menos de ressurreição. E Paulo estava pregando, falando de Jesus, dizendo que ele é o Filho de Deus, e que Jesus não era como os deuses da Grécia. Porque os deuses da Grécia, quando eles agiam em favor dos seres humanos, era sempre com interesse pessoal. Nunca eles ajudavam os seres humanos sem interesse. E Paulo está dizendo que Jesus Cristo, o Filho do Deus vivo, veio ao mundo não pelo seu próprio interesse, mas para salvar os pecadores, para salvar a humanidade. Que ele,

turbava quando via alguém doente, leproso, desenganado. Paulo está anunciando um Deus, em Jesus Cristo, totalmente diferente dos deuses da Grécia, porque os deuses da Grécia, além de tudo, eram mesquinhos, avarentos, tratavam de seus próprios interesses, se traíam, se matavam e também traíam a humanidade, enganavam os seres humanos. E Paulo está falando de um Deus que nunca mentiu, que nunca enganou ninguém, que nunca trapaceou. A mensagem de Paulo é para muitos a pregação de um Deus estranho. Que Deus estranho é esse? Ele está falando de ressurreição, dizendo que esse Jesus morreu e ressuscitou depois de 3 dias. Um homem feito Deus. E eles querendo saber dessas coisas, eles pegam Paulo e levam até o tribunal de Atenas, que é o Areópago. E eles perguntam, está aqui no versículo 19, poderemos nós saber que nova doutrina é essa de que falas? Pois coisas estranhas nos trazes aos ouvidos, queremos pois saber o que vem a ser isso. Versículo 21 frisa que todos os atenienses e estrangeiros na Grécia de nenhuma outra coisa se ocupavam senão de dizer e ouvir alguma novidade. A democracia foi criada também na Grécia. E eles querem saber que novidade é esta. Versículo 22. E estando Paulo no meio do Areópago, quer dizer, no meio do tribunal, onde o deus Ares foi julgado pelos outros deuses, Paulo chega ali e diz: varões atenienses, em tudo vos vejo um tanto supersticiosos. Tudo isso é superstição. Pessoa acreditar em tanta coisa, vocês acreditam que mesmo que seja uma fontezinha de água, ela tem uma divindade protetora? Vocês acreditam que cada lugar tem o seu protetor? E vocês constroem essas igrejas, esses templos, nos lugares altos e ficam adorando essas imagens, esses ídolos? Paulo está dizendo, tudo isso que vocês acreditam, a história é bem elaborada, é uma história interessante, mas é superstição. Veja, só que para os gregos era religião, para mim e para você é superstição, mas para os gregos era religião. E Paulo, naquela hora, sendo usado pelo Espírito Santo, ele diz, olha, vocês são tão supersticiosos, que eu fiquei visitando aqui a cidade de Atenas, e conheci todos os templos de seus deuses, todos os deuses que vocês inventaram. E em cada templo que eu entrava, eu via ali uma imagem bem esculpida e o nome de um deus ou de uma deusa. E eu fui em todos os templos que vocês construíram aqui em Atenas, eu visitei um por um. E eu entrei num templo onde não tinha imagem nenhuma. Eu entrei num templo onde não tinha escultura nenhuma. Eu entrei num templo onde não tinha nenhum ídolo. E eu fiquei procurando dentro daquele templo alguma coisa que me dissesse que Deus que era aquele. E eu encontrei uma plaquinha dizendo ao Deus desconhecido: vocês fizeram imagens para todos os deuses que imaginaram existir. E para que nenhum deus ficasse sem honra, sem lembrança, vocês construíram aquele templo que não tem nenhum ídolo, nenhuma imagem. E escreveram ao Deus desconhecido. Gregos e atenienses, saibam disso. Esse Deus desconhecido, esse Deus que vocês não conhecem, é esse Deus que eu vim anunciar para vocês. Um Deus que criou os céus e a terra. Não que tenha sido criado pela terra e pelo céu. O Deus poderoso que criou todo o universo, o Deus que não precisa ser servido por mão humana alguma. E essa pregação de Paulo cria um furor em Atenas. E você veja a dificuldade que era a pregação do evangelho naquela época. Em Israel, eles tinham que convencer os judeus que Jesus é o Filho de Deus, e os judeus conheciam a palavra, não adoravam imagens, mas não aceitaram Jesus. E na Grécia, Paulo vai falar de Jesus, mas eles têm deuses que não acabam mais, e não têm a palavra de Deus. E Paulo vai fazer essa pregação aqui.

0: Uma pregação complicada. Por isso que quando você lê aqui, ó, no versículo 24, quando Paulo vai falar do Deus desconhecido, por isso que ele frisou isso: o Deus que fez o mundo e tudo que nele há, sendo o Senhor do céu e da terra, não habita em templos feitos por mãos de homens. Os deuses gregos tinham sido criados pela terra e pelo céu. E o Deus de Paulo é diferente, porque o Deus de Paulo, ao contrário, criou o céu e a terra. Versículo 24 ainda disse: ele não habita em templos feitos por mãos de homens. Ele é muito grande para caber nesses templos que vocês constroem. Versículo seguinte, 25: nem tampouco é servido por mãos de homens, como que necessitando de alguma coisa, pois ele mesmo é quem dá a todos a vida, a respiração e todas as coisas. E de um só fez toda a geração dos homens para habitar sobre toda a face da terra, determinando os tempos já dantes ordenados e os limites da sua habitação, para que buscassem ao Senhor, se porventura tateando o pudessem achar, ainda que não está longe de cada um de nós, porque nele vivemos e nos movemos e existimos. Porque os gregos acreditavam que os deuses viviam à parte naquele lugar, indiferentes à humanidade, e Paulo está dizendo que não, que Deus está no nosso meio. O Deus que ele está anunciando vive entre os homens e não está longe de ninguém, porque nele vivemos e nos movemos e existimos, como também alguns de vossos poetas disseram, pois somos todos também sua geração. Paulo pegou um poema grego lá para dizer que nós somos gerados por Deus. Versículo 29: sendo nós, pois, geração de Deus, não havemos de cuidar que a divindade seja semelhante ao ouro, ou a prata, ou a pedra esculpida por artifício e imaginação dos homens. Paulo está dizendo: um Deus não pode ser fabricado pela mão e pela imaginação humana. O Deus que eu estou anunciando para vocês não pode ser representado por nada e nem quer. Porque tudo isso é pau, é pedra, pode ser ouro, pode ser prata, mas não tem vida. E o nosso Deus não foi feito pela imaginação dos homens. E aí ele faz o apelo no versículo 30, olha só: mas Deus, não tendo em conta os tempos da ignorância, anuncia agora a todos os homens, em todo lugar, que se arrependam. Primeira coisa: não importa se é grego, se é judeu, se é brasileiro, se é japonês, não importa se é americano, se é russo, Deus não leva em consideração os tempos em que a pessoa acreditou em superstições. Deus não leva em consideração o tempo que a pessoa ficou acreditando no erro, porque foi ensinada no erro. Afinal de contas, a religião na Grécia era ensinada há centenas de anos. Era um tempo de ignorância espiritual. Mas Deus, não tendo em conta os tempos da ignorância, anuncia agora a todos os homens. Quer dizer, ninguém escapa. Deus está anunciando para todo mundo, a todos os homens, em todo lugar, que se arrependam. Então, primeira coisa, arrependimento. E por quê? Versículo 31: porquanto tem determinado um dia em que, com justiça, há de julgar o mundo por meio do varão que destinou, e disso deu certeza a todos, ressuscitando-o dos mortos. Paulo, no seu apelo, já fala do juízo final, e diz que quem vai julgar todos os homens vai ser o próprio Jesus. E ele tem essa credencial de Deus, porque ele foi ressuscitado dos mortos. Quando os gregos ouviram falar sobre a ressurreição dos mortos, diz aqui a palavra: uns escarneciam e outros diziam: acerca disso te ouviremos outra vez. Mas você vai ver que em qualquer pregação, em qualquer mensagem, tem três tipos de pessoas. Primeiro, os que escarnecem: ah, esse pastor está com essa conversa aí, Para mim tudo isso é baboseira. Não acredito em nada disso, nem em juízo final, nem que Jesus Cristo ressuscitou, nem acho que preciso me arrepender, isso é baboseira. Tem aqueles que escarnecem. E como ouviram falar disso, uns escarneciam. E outro tipo de pessoa diz: ah, acerca disso te ouviremos outra vez, hoje não. Outro dia. É, eu vou pensar, outro dia, hoje eu não posso decidir. Não posso decidir se eu vou acreditar nessa pregação. Eu acho cedo para acreditar nessa pregação. Poxa, é a primeira vez que eu estou ouvindo. Outro dia, quem sabe? Acerca disso te ouviremos outra vez. Agora você vai ver o terceiro tipo de pessoa, e é essa que eu quero que você seja. É até uma pretensão minha eu dizer eu quero que você seja. Porque o que nós lemos aqui, nós vimos que Deus quer que todos os homens e mulheres em todo lugar creiam. Então é esse terceiro tipo de pessoa que Deus quer que você seja. Versículo 33. E assim Paulo saiu do meio deles. Todavia, chegando alguns varões a ele, creram. Entre os quais estava Dionísio. Você se lembra que quando eu falei aqui dos deuses, eu falei de Dionísio, que era o padroeiro dos beberrões e daqueles que cometiam excessos? Tinha um homem lá chamado Dionísio, colocado este nome em homenagem ao deus grego Dionísio. E ele era areopagita, quer dizer, estava lá no Areópago. Estes creram, entre os quais estava Dionísio, o areopagita, e uma mulher por nome Dâmaris, e com eles outros. Amado, amada, pode ser que alguém escarneça, pode ser que alguém deixe para depois, ah, outro dia a gente vê, mas toda vez que a palavra é lançada, ela não volta vazia. A semente sempre cai num bom coração, e a pessoa que é de Deus é despertada pela fé. Paulo ficou chateado. Poxa, fiz o apelo, falei que Jesus vai julgar todos os homens um dia, ninguém entregou a vida para Jesus, eu vou sair do meio dessa gente. Mas na hora que Paulo estava saindo, vieram alguns atrás dele e disseram: seu Paulo, vem cá, o que a gente faz para entregar a vida para esse Jesus, hein? O que eu tenho que fazer para ser desse Jesus, para ser salvo por ele? Aí Paulo diz que Dionísio e Dâmaris se entregaram e muitos outros creram. Eu quero saber se você, ouvindo tudo isso, vai continuar acreditando em padroeiros. Porque a quantidade de padroeiros que a Grécia tinha concorria com a quantidade de padroeiros que existem hoje em dia. Só o Papa João Paulo II canonizou tantos homens e mulheres mortos, que ele sozinho, durante o seu pontificado, ele canonizou mais gente do que todos os papas que foram antes dele. Antigamente, existia um padroeiro para cada dia do ano, um padroeiro para cada coisa, para cada profissão, para cada negócio, um protetor para tudo. Teve uma mulher que falou assim: eu vou na igreja dos crentes, depois eu vou em Aparecida, e depois eu vou também na de São Judas Tadeu, e depois eu vou também em outro padroeiro, aí eu peço para Expedito. Mas você sabe, eu acho que é melhor eu parar com isso, porque daqui a pouco um padroeiro vai estar dando trombada com outro, e não vai saber se o outro fez ou não, e no fim não vão me dar nada. Era o que acontecia na Grécia. Ou você continua com os deuses inventados pelos homens, pelos protetores de cada região, com seus templos e suas construções, com suas imagens e seus ídolos, a mesma situação que Paulo estava com o coração triste e fechado, ou você continua nessa falsa fé, nessa superstição, invocando gente morta, acreditando que está sendo religiosa, e os gregos eram religiosos, mas não tinham salvação, ou você continua nessa sua fé, que não vai te levar para lugar nenhum a não ser para perdição, ou você entrega a tua vida para Jesus. E entre aqueles que eu estou convidando para entregar a vida para Jesus, Se você está pensando em deixar para outro dia, a Bíblia já te enquadrou. A Bíblia já disse, olha, se você deixar para outro dia, você vai ser fritado no inferno. Porque não é para outro dia, é para crer agora. Ou crê ou não crê. Ou você acredita, ou você não acredita. Paulo disse, um dia todos os homens serão julgados por um único varão que foi destinado por Deus. E isso deu prova a todos, ressuscitando-o dos mortos. Você sabia que Jesus é a única pessoa em todo o universo que viveu neste mundo sem cometer nenhum pecado, que se importou com o sofrimento de todo mundo, inclusive com os teus, que curou todos os sofredores e deu vida para todos, que foi a única pessoa que verteu o seu sangue em sacrifício pela humanidade até a última gota, e o seu corpo sem sangue, o único corpo sem sangue, foi colocado de volta num sepulcro ali e ele ficou 3 dias. E que ele é a única pessoa que ressuscitou dos mortos para viver eternamente e nunca mais morrer. E que ele, tendo ressuscitado dos mortos, teve o seu corpo glorificado. É o único que tem o corpo glorificado e recebeu todo o poder no céu e na terra. E que ele, sendo esse único que tem esse corpo glorioso, subiu até o céu e se assentou à direita do Todo-Poderoso. Você sabia que ele é no céu, na glória, a única criatura que tem um corpo humano igual o meu e o seu, mas ao mesmo tempo é a única pessoa ali que tem carne e ossos, e mesmo assim é a única pessoa que não tem nenhuma gota de sangue e está viva? Não existe mais ninguém com essa característica. Jesus Cristo é o único, suficiente, exclusivo e eterno Salvador. Ele é o Senhor dos senhores. Ele é o único que pode salvar. Você quer ficar com a tua velha fé, ou você quer ficar com esta fé que você ouviu? Não estamos falando de mudar de religião, nem de igreja. Estamos falando de verdadeira fé, salvação só em Jesus. Chegou lá o Dionísio, seu Paulo, o que eu faço para ser salvo? Olha, Dionísio, você tem o que na tua casa? Eu tenho uma imagem do Deus Dionísio, quebra. O que mais você tem em casa? Eu tenho uma imagem da deusa Ártemis, a Diana, quebra. O que mais você tem em casa? Eu tenho alguns nichos lá com algumas divindades que eu acreditava. Tudo falso, destrói. O que eu faço com tudo aquilo? Joga fora. A partir de hoje, você só vai servir Jesus Cristo. E Dionísio disse, eu quero. Não é só querer Jesus como mais um. Desculpe a franqueza com que eu te digo isso. Mas a Igreja Católica transformou Jesus em mais um padroeiro. Tem tantos padroeiros, tantas imagens, que Jesus para a Igreja Católica é o padroeiro dos padroeiros. Que a pessoa pensa que pode se apegar com Tadeu e com Jesus, com Aparecida e com Jesus, com Maria e com Jesus. Jesus não é mais um padroeiro, ele é o Senhor dos senhores, ele é o único Salvador. Não tem mais ninguém além dele. É só Jesus que você tem que servir. Não se ofenda com isso. Quando Paulo falou aqui em Atenas, ele falou, tudo que vocês acreditam é superstição. Eu estou falando do Deus vivo, que pode dar vida eterna para vocês, se vocês receberem Jesus como único Salvador. Foi isso que Paulo anunciou na Grécia, e deu um resultado tão grande, que estes dois aqui, Dionísio e Dâmaris, e outros também, foram as primícias da Grécia. Todos aqueles deuses da Grécia, alguns você ouviu falar hoje, todos eles têm alguma escultura, alguma imagem que foi preservada, mas está ali como obra de arte. Você não vê um grego no museu acendendo vela para aquelas imagens. Aliás, os gregos na Grécia dizem, puxa vida, quanta besteira a gente acreditava, hein? Agora nós conhecemos a verdade. Um dia você vai chegar a essa conclusão: puxa, pastor, todo final de ano eu ia jogar flor para Iemanjá. Vai economizar esse dinheiro agora. Mudaram apenas os nomes dos deuses gregos, mas estão aí para quem quiser adorar. Mas você conhece a verdade agora. Ou você zomba, escarnece, ou você diz: outro dia eu vou ouvir mais, outro dia eu volto nessa igreja, eu vou pensar se eu entrego a vida para Jesus. Ou você vem atrás da gente e diz: eu quero entregar minha vida para Jesus. Olhe bem para mim, cada pessoa que está aqui. Quantos hoje querem receber Jesus Cristo, Filho de Deus, como único, suficiente, exclusivo e eterno Salvador, e só servir o Senhor Jesus pelo resto da vida? Quem quer, levante a mão direita assim bem alto. Todos que querem, todos que querem, erga a mão direita bem alto. Oh, glória! Cada pessoa que ergueu a mão, saia do seu lugar e venha aqui na frente comigo. Para você eu estou sendo como apóstolo Paulo. Você vem atrás de mim aqui que eu vou te ensinar como é que entrega a vida para Jesus. E vamos aplaudir o Senhor Jesus por cada vida que está chegando. Oh, glória! Vem para cá. Olha só que maravilha. Vamos aplaudir mais o Senhor. Glória a Deus. Você que está afastado, afastada, desviado, desviada, olha, não dá para você servir a Deus e o Senhor Jesus e o Espírito Santo e continuar fazendo promessa para ídolo mudo, surdo e cego, imóvel, superstição. Não dá. Você não tem condição também de servir o Senhor Jesus e o mundo, porque a palavra é: diga a todos os homens e mulheres que se arrependam. Essa é a palavra, palavra de Deus. Deus manda dizer isso, porque um dia Jesus vai te julgar particularmente. E se você estiver desviado ou desviada, ou com uma adoração duvidosa, ou uma adoração dividida, você vai ser julgado por isso também, porque agora você conhece a verdade. Então você que está afastado, afastada, desviado ou desviada, você que está sem igreja, você que está com uma adoração imperfeita, você vai ter que agora colocar a tua vida diante de Deus, do Deus vivo e verdadeiro. Por isso, em nome de Jesus, não fique no teu lugar. Se o Espírito Santo está falando com você agora, e você sabe que Jesus está voltando e Ele vai voltar para julgar mesmo, se você quer se consertar com o Senhor, saia do teu lugar e venha aqui para frente agora, em nome de Jesus. Cada pessoa que está afastada, que está desviada, cada pessoa que está dividida na sua fé, na sua adoração, venha aqui para frente. É só Jesus. Isso, venha aqui para frente. Vamos aplaudir o Senhor Jesus por cada vida que está chegando aqui na frente. Glória a Deus. Vamos aplaudir o Senhor. Vem para cá. Você que está muito fraco na fé. Pastor João Rembe, ando tão fraco na fé, sem vontade de ler a palavra, sem vontade de orar, sem vontade de ir à igreja, sem vontade de jejuar. Eu não sei o que está acontecendo comigo. Eu estou tão assim, diferente. Em nome de Jesus, vem aqui para frente que nós vamos orar. Você vai voltar para casa hoje com a tua fé restaurada, renovada. Vem para cá. Nós vamos fazer uma oração poderosa no nome santo de Jesus. Hoje você vai sair daqui com a alegria da salvação. Você que está ouvindo em casa pela rádio, se você quer entregar tua vida para Jesus, você que está ouvindo pela rádio, num hospital, num presídio ou no trabalho e quer entregar a vida para Jesus, se ajoelhe ao lado do rádio, como nós estamos fazendo aqui em São Paulo, na sede nacional da Paz e Vida. Nós estamos nos ajoelhando também. Você que está dirigindo, não precisa parar o veículo. Se você quer se entregar para Jesus ou se consertar com o Senhor, coloque a mão direita sobre o teu coração, como nós aqui também estamos fazendo em São Paulo, na sede nacional. E cada pessoa, onde quer que esteja, vai orar conosco agora a mesma oração. E Deus está em toda parte ao mesmo tempo. Deus está em todos os lugares ao mesmo tempo. E foi isso que Paulo disse na sua mensagem ali para os atenienses. Porque nele vivemos e nos movemos e existimos. Deus não está longe de cada um de nós, disse Paulo lá para os atenienses. Deus está te ouvindo e te vendo agora. Feche os teus olhos. Ore assim comigo, meu Deus e meu Pai. Não tenha vergonha não, meu Deus e meu Pai. Eu ouvi a tua palavra. E eu renuncio a toda superstição e a todo pecado. Eu renuncio a minha vida no mundo e recebo o Senhor Jesus como meu único, suficiente, exclusivo e eterno Salvador. E eu confirmo diante do céu e diante da terra que o Senhor criou, que Jesus Cristo é o meu único Salvador. Agora, meu Pai, registra o meu nome no livro da vida e me dê neste momento a certeza e a alegria da minha salvação. Por isso, com arrependimento, eu te peço perdão dos meus pecados. Apague, Senhor, as minhas transgressões pelo sangue de Jesus e me mantém firme no teu caminho. Me segura, Senhor, com a tua mão, porque ainda que eu caia, não ficarei no chão, porque o Senhor, com a tua mão, me sustenta. Agora, meu Deus, eu entrego a minha vida no teu altar e nas tuas mãos. Toma conta de mim até o dia glorioso da minha partida, ou o dia maravilhoso da volta do meu Senhor Jesus. Me dá força para caminhar e me dá o poder do teu Espírito Santo para perseverar até o fim, em nome de Jesus. Assim seja feito, amém. Continue em espírito que eu vou orar e toda a igreja aqui vai orar por você. Igreja, por favor, estenda as mãos na direção de cada pessoa que está ajoelhada. Senhor nosso Deus e nosso Pai, estes são como o Dionísio e como a Dâmaris e como muitos outros que ouviram a palavra da verdade, compreenderam que o diabo muda de nome, mas não muda de tática. E esta pessoa, conhecendo a tua palavra hoje, decidiu renunciar a toda superstição religiosa, a toda crendice. Ela decidiu renunciar a toda lenda e recebeu o teu filho Jesus como único Salvador. Também muitos que estavam afastados e fracos na fé decidiram voltar para o Senhor, colocar a vida no teu altar e nas tuas mãos. Então, meu Pai, toma conta de cada uma destas vidas agora. Sustente com teu Espírito Santo, sustente com a tua mão poderosa. E se esta pessoa porventura cair, levante-a, meu Deus, porque 7 vezes cairá o justo e 8 vezes o Senhor o levantará. Eu creio nisso, meu Pai. Eu creio que o Senhor se importa conosco, que o Senhor não fica indiferente à nossa vida e que o Senhor move o céu e a terra por nossa causa. Então guarda cada uma destas vidas, sustente com teu braço forte e livra de todo mal. Retira o vício que atrapalha, vício do cigarro, vício das drogas, vício da bebida, vício do jogo. Retira tudo que atrapalha esta vida e dê a tua bênção agora, em nome do Senhor Jesus. Assim seja feito, amém, Senhor, e graças a Deus. Glória a Deus, pode se levantar. Vamos aplaudir o Senhor Jesus. Diga amém, Jesus.
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4: Uma e dois.
5: Assim diz a Bíblia.
6: Pelo que sinto prazer nas fraquezas, nas injúrias, nas necessidades, nas perseguições, nas angústias por amor de Cristo. Porque quando sou fraco, então é que sou forte em Cristo. 2 Coríntios 12:10.
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2: Uma e três.
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4: Celebrai com júbilo ao Senhor todas as terras. Servi ao Senhor com alegria. Apresentai-vos diante dele com cântico. Sabei que o Senhor é Deus. Foi ele quem nos fez e dele somos. Somos o seu povo e rebanho do seu pastoreio. Entrai por suas portas com ações de graças e nos seus átrios com hinos de louvor. Rendei-lhe graças e bendizei-lhe o nome, porque o Senhor é bom. A sua misericórdia dura para sempre, e de geração em geração a sua fidelidade.
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3: Quem nos separará do amor de Cristo? Será tribulação, ou angústia, ou perseguição, ou fome, ou nudez, ou perigo, ou espada? Livro de Romanos, capítulo 8, verso 35.
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2: Uma e 22.
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1: Assim diz a Bíblia.
2: Ora, a fé é a certeza de coisas que se esperam, a convicção de fatos que se não veem. Hebreus capítulo 11, verso 1.
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1: Uma e 42.
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2: Uma e 59.
3: Assim diz a Bíblia.
4: Disse Deus: de ti farei uma grande nação, e te abençoarei, e te engrandecerei o nome. Sê tu uma bênção. Gênesis capítulo 12, verso 2.
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2: Duas horas.
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14: Opa, tô chegando por aqui, muito prazer, eu sou o Johnny Silva, chegando mais um Worship Inbox. Ah, nesta quarta-feira especial, né, que a graça de Jesus veio estar sobre a sua vida. E a partir de agora você vai curtir o melhor do louvor e da adoração, com certeza. Quarta-feira, hoje 16 de setembro de 2026. Vamos juntos, né? Tá com o coraçãozinho preparado aí? Vai chegar louvores maravilhosos aqui pra gente curtir nesta quarta-feira que Deus preparou pra gente. Vamos juntos? Tá chegando por aqui trazendo a arca Leva-me Além. Essa música é lindíssima, né? Maravilhosa. Enquanto isso, você pode seguir a gente aí nas redes sociais, acessar o nosso site. Fique muito bem à vontade, tá bom? Tá começando mais um Worship Inbox.
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você curtindo Juliane Souza com o Lucas Agostinho aqui no nosso Worship Inbox. Seja muito bem-vindo, aonde quer que você esteja, sempre curtindo aqui a nossa rádio. Vamos juntos, porque por aqui o louvor não para. Ah, eu quero a sua participação também através das nossas redes sociais, do nosso WhatsApp. Ah, a sua participação também através do nosso aplicativo. Tem como você falar de onde você está ouvindo a nossa rádio, tem como você falar de qual cidade você está nos ouvindo, tá bom? Por aqui, continua.

0: arrebentando o Worship Box. Tá aí Gabi Sampaio com Wesley Santos aqui na nossa programação. Vou para um breve intervalo, mas já já eu volto trazendo muito mais pra você nesta quarta-feira mais que especial. Meiuca de semana, né? E a gente aqui louvando e bendizendo ao nome do Senhor. Já já eu volto.
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3: Duas e 34.
4: Assim diz a Bíblia.
5: Tende em vós o mesmo sentimento que houve também em Cristo Jesus. Filipenses 2:5.
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3: Duas e 36.
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1: Opa, seja muito bem-vindo. Falei pra você que era rapidinho, né? Já estamos de volta por aqui com o nosso Worship Inbox. Tá chegando a Daniela Araújo com o João Bosco e Vinícius aqui na nossa programação. Enquanto isso, segue a gente aí nas redes sociais, no Insta, no Face. Ah, o nosso WhatsApp também tá aí pra você mandar uma super mensagem pra gente.

abrilhantando aqui o nosso Worship Inbox, tá? E saudades com Ana Kese aqui na nossa programação, ó. Pra você que tem o seu comércio aí, quer anunciar com a gente, é muito fácil, tá? Segue a gente nas redes sociais e pelo nosso WhatsApp tem como você mandar um recadinho pra gente. É, queremos a sua marca aqui junto e eu tenho certeza que você irá vender muito mais. Ah, você irá vender o serviço aí que você faz muito mais anunciando aqui na nossa rádio. Tá bom? Tá chegando por aqui a Maria Santos. Esse é o nosso Worship Inbox.

0: Você ouvindo o Profetiza, Beca Costa aqui na nossa programação. Chegamos ao fim de mais um Worship Inbox nesta quarta-feira, tá? Quero agradecer aí pela sua sintonia, você que ficou juntinho com a gente, coladinho, louvando e bendizendo ao nome do Senhor. O nosso Worship Inbox volta amanhã na quinta-feira com muito mais louvores, com muito mais palavra de Deus aqui pra você. Não saia da sintonia porque tá chegando mais uma atração abençoadíssima por Deus, feita exclusivamente pra você. Até amanhã, que Deus continue te abençoando. Tchau, tchau.
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3: Horas.
4: Assim diz a Bíblia.
5: Combate o bom combate da fé. Toma posse da vida eterna, para a qual também foste chamado, e de que fizeste a boa confissão perante muitas testemunhas. 1 Timóteo 6:12.
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3: Três e dois.
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0: Tá sentindo a presença do Senhor neste lugar? Só entende, só sente aqueles que são espirituais, aqueles que estão ligados no trono da graça. Estou cantando aqui, você está recebendo de Deus algo muito grande. Deus vai restaurar os teus sonhos, meu querido. Receba a bênção de Deus sobre a tua vida nesta noite. Oh, glória! Eu não tenho medo de chorar, sabe por quê? Porque a mão do Senhor é como um lenço que enxuga as minhas lágrimas. E a tua também.
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0: Aleluia.
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1: Três e 55.
2: Está na Bíblia.
3: Filipenses 4:6. Não andem ansiosos por coisa alguma, mas em tudo pela oração e súplicas, e com ação de graças apresentem seus pedidos a Deus.

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0: Alô você, graça e paz, povo de Deus, nós estamos chegando para louvar, para adorar a Deus com você em mais um programa Ondas de Paz. Hoje, quarta-feira, meio de semana, que maravilha, que bênção, dia 16 de setembro de 2026. Eu sou Ezequiel Ferreira, durante a próxima hora, muito louvor e adoração ao Senhor nosso Deus no nosso programa Ondas de Paz. Eu convido você para louvar, para adorar a Deus conosco. É o nosso culto diário de louvor e adoração. Nosso programa começa e começa muito bem. Damaris, na mesa do rei.
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0: louvor, Senhor.
1: Oh, canção linda demais. Midian Lima cantou pra gente. Ouvimos antes, Claudiane Pérola. O céu é o limite. Pra quem é ao vivo, quem cantou foi a Ludmila Ferber. Abrindo o programa, Damaris cantou pra gente na Mesa do Rei. Tá chegando o intervalo, já já eu volto com mais Ondas de Paz nesta quarta-feira abençoada, não sai daí.
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2: Oi, povo de Deus. Oi, meu irmão. Olá, minha irmã. E aí, tudo bem com você? Olha, eu espero que sim, viu? Porque eu tô chegando. Cheguei no clima dessa abençoada quarta-feira. Estamos no coração da semana. E aí, tudo bem com você? Espero que sim. Abraçando, cumprimentando você em casa, no trabalho, no campo, estradas e rodovias, sítios e fazendas. Oi, criançada. Oi, meninada. Bom e suave é que os irmãos vivam em união. Por aqui, Israel Ferreira. E a partir de agora, mais um chonado e meio. O seu, nosso sertanejo gospel. E é um prazer também ter você por aqui. Pelo site, aplicativo Alexa, em qualquer lugar do país, sejam bem-vindos. Para começar bem nosso programa, vamos meditar na palavra de Deus. Mas regozije-se todos os que confiam em ti, folguem de júbilo para sempre, porque tu os defendes. E em ti, gloriem os que amam o teu nome, pois tu, Senhor, abençoa o justo e como escudo cerca da tua benevolência. Salmos 5, versos 11 e 12. Meu irmão, minha irmã, este salmo que nós lemos revela a verdade. Verdades que se conectam diretamente com a vida diária. Ele mostra que a oração matinal fortalece a fé e traz direção. Ensina que Deus é santo e não negocia com o pecado, mas age com a graça em favor dos que o buscam. Também evidencia que o justo e o ímpio seguem caminhos diferentes, com destinos distintos. Enquanto a soberba afasta, a confiança em Deus gera alegria, segurança e descanso interior. Esses ensinamentos não ficam apenas no campo teórico. Elas também orientam decisões, moldam atitudes e sustentam o coração em tempos difíceis. Você concorda comigo? Então diga amém! Quarta-feira, 16 de setembro de 2026, Sertanejo Gospel está no ar e começa com Ademar de Campos. Ele é exaltado!

0: te ajudar.
1: Lucas Roque Gabriel, Fale com Jesus. Que letra, hein? Só tá começando o programa. Também teve André e Felipe, Segura na Minha Mão. Edição de quarta-feira, o programa Sertanejo Gospel, que vai pro intervalo e volta com muito mais.
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4: Cinco e quatro.
5: Assim diz a Bíblia.
6: Não te deixes vencer do mal, mas vence o mal com o bem. Livro de Romanos, capítulo 12, verso 21.
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2: Cinco e sete.
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5: Já voltei, foi rapidinho, só destacando que daqui a pouquinho também tem homenagem aos aniversariantes dessa quarta, 16 de setembro, e você em qualquer lugar do Brasil e do mundo faz contato lá no meu Instagram, @israelferreiralocutor. Nesse bloco tem Ângela e Tiziane, meu presente.

0: Mais um dos grandes destaques do nosso programa Sertanejo Gospel, Gislaine e Milena Dependente. Banda Som e Louvor, Deus tá caprichando, amém. E que ele venha caprichar na sua vida e que você venha exaltá-lo, que você venha testemunhar as bênçãos que ele tem derramado sobre a sua vida. Amém, meu irmão? Amém, minha irmã? Olha, eu vou pro intervalo e volto cantando parabéns pra você.
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3: Cinco e 18.
4: Assim diz a Bíblia.
5: O que encobre as suas transgressões jamais prosperará, mas o que as confessa e deixa alcançará a misericórdia. Provérbios capítulo 28, verso 13.
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3: Cinco e 20.
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0: Coisa boa também ter você por aqui, sabendo que você tá pelo site, pelo aplicativo, pela Alexa, são várias emissoras pelo Brasil que transmitem nosso programa. Obrigado a sua companhia também pelas ondas do rádio. 16 de setembro, quarta-feira é o seu dia, o seu aniversário. Parabéns pra você nessa data querida, muitas felicidades, muitos e muitos anos de vida, que o Senhor te abençoe, te dê santidade, muitos anos de vida, muitas felicidades. Parabéns, meu irmão, parabéns, minha irmã, feliz aniversário, feliz nova idade. Hoje também é celebração de Participação Política de Alagoas, aniversário de Irupi, no Espírito Santo. Também aniversário das cidades de Brasópolis, Caxambu, Esmeraldas, Extrema, Itaúna, Ituiutaba, Jacutinga, Lambari, Monte Alegre de Minas, em Minas Gerais. Upanema, no Rio Grande do Norte, Paranapuã, em São Paulo, e Caçu, no Goiás. Em sua homenagem, aniversariando hoje, tem irmão Lázaro, só Deus.

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1: Assim diz a Bíblia:
2: o mesmo Deus da paz vos santifique em tudo, e todo o vosso espírito, alma e corpo sejam conservados íntegros e irrepreensíveis na vinda de nosso Senhor Jesus Cristo. Livro de 1 Tessalonicenses, capítulo 5, verso 23.

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4: Já de volta, foi rapidinho, e aqui seguimos juntos. Que prazer também ter você por aqui, ligado, sintonizado no nosso programa, que destaca agora Ronaldo Rios. A minha vida é dele.

0: Para fechar bem com chave de ouro, mais uma programação aqui no nosso Sertanejo Gospel. Obrigado, viu? A sua participação foi muito bem-vinda. E você ouviu e cantou com o Zé Marco Adriano, Vou Sonhar. Gente amiga, olha, eu fico por aqui, viu? Na sequência, tem mais um programa lindo e abençoado que vai te fazer companhia. E amanhã, nesse horário, eu volto e te encontro para mais um Chonado e Meio. Deus abençoe e te guarde. Um forte abraço e até amanhã. Fique na paz do Senhor. Tchau.
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3: Assim diz a Bíblia.
4: Portanto, Deus não nos chamou para a impureza, e sim para a santificação. 1 Tessalonicenses 4:7.
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3: Cinco e 45.
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2: Guia-me na tua verdade e ensina-me, pois tu és o Deus da minha salvação, em quem eu espero todo dia. Salmo 25, versículo 5.
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1: Cinco e 55.
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12: Alô você, graça e paz, povo de Deus, nós estamos chegando para louvar, para adorar a Deus com você em mais um programa Matando Saudade. Hoje, quarta-feira, meio de semana, que maravilha, que benção. Hoje, quarta-feira, dia 16 de setembro de 2026, eu sou Ezequiel Ferreira. Durante a próxima hora, somente clássicos da música evangélica você vai ouvir na nossa programação. Então, aumente o volume do rádio, aumente o volume dos seus fones de ouvido, seu computador, sua caixa de som inteligente. É o programa Matando Saudade começando nesta quarta-feira abençoada e começando muito bem, é assim, ó. Banda Canal, Jeová Jirê, canção dos anos 90, grande sucesso.

0: amor nunca perde. Tá aí Marquinhos Gomes. Linda demais, né? Ouvimos antes o Oswaldo Nascimento, Fogo do Senhor. E quem abriu o programa foi a Banda Canal, valendo a canção Jeová Jirê. Tá chegando o intervalo, já já eu volto com mais clássicos, porque aqui trazemos o passado de presente no seu rádio. Volto já.
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3: Seis e dez.
4: Assim diz a Bíblia.
5: Eis que os olhos do Senhor estão sobre os que o temem, sobre os que esperam na sua misericórdia. Salmo 33, verso 18.
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1: Seis e doze.
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5: Já estou de volta, trazendo as canções que marcaram época, marcaram gerações. De volta com você, a viagem continua. Se você ligar conosco, pode participar. 419-9829-5627. Para você pedir aquele clássico que marcou sua vida. 419-9829-5627. Participe, manda texto, manda áudio. O que não pode é ficar sem participar do programa, tá bom? Meu abraço pra você, onde quer que você esteja, ligado no programa Matando Saudade, viajando no tempo e ouvindo os clássicos da música evangélica. Tem mais! Abrindo a sequência, Cristiane Carvalho, Um Novo Amanhecer.

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0: Agindo Deus, canção linda, Melissa cantou pra gente. Ouvimos antes, Grupo Integração Não Tardará. E a Cristiane Carvalho abriu a sequência, cantou pra gente, Novo Amanhecer. Tá chegando mais um intervalo, daqui a pouco tem mais clássicos da música evangélica, não sai daí.
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3: Seis e vinte e seis.
4: Assim diz a Bíblia.
5: A minha alma descansa somente em Deus. Dele vem a minha salvação. Somente Ele é a rocha que me salva. Ele é a minha torre segura. Salmo 62, versículos 1 e 2.
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3: Seis e vinte e oito.
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0: Já estou de volta, a viagem continua, programa Matando Saudade segue louvando e adorando a Deus, trazendo sempre o passado de presente no seu rádio. Prazer enorme estar com você de segunda a sexta-feira neste horário, nesta rádio, trazendo os clássicos, aquelas que você quase esqueceu. Meu abraço lá para Késia Santos, conosco lá na Bahia, indo pro trabalho e acompanhando a nossa programação. Que Deus abençoe. Obrigado pelo carinho. Obrigado pela audiência. Conosco também na Bahia, irmão Wagner e toda a família. Irmão Wagner, a esposa Solineide, os filhos Miguel e Natan, sempre, sempre acompanhando a programação. Forte abraço. Onde você estiver, participe. 419-9829-5627. Abrindo a sequência. Grupo Sinal de Alerta, garotos e garotas.

0: Minha Cruz, tá aí a canção linda da Lauriette, fechando mais uma sequência. Ouvimos antes, grupo musical Formosa, Ah, Se Eu Pudesse. Abrindo a sequência, grupo Sinal de Alerta, Garotos e Garotas. Tá chegando o último intervalo do programa, já já eu volto para a última sequência de clássicos. Na última sequência teremos Dose Dupla, hoje com Alex Gonzaga, daqui a pouquinho. Vamos pro intervalo? Já já eu volto com mais.
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3: Assim diz a Bíblia.
4: O Senhor é o meu pastor e nada me faltará. Ele me faz repousar em pastos verdejantes. Leva-me para junto das águas de descanso. Salmo 23, versos 1 e 2.
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3: Seis e quarenta e quatro.
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0: De volta com você para a última sequência de clássicos da música evangélica aqui no programa Matando Saudade, edição desta quarta-feira. E agora na última sequência nós teremos o nosso Dose Dupla. Quero mandar abraço para quem está sempre conosco, as costureiras em Santa Catarina, sempre acompanhando a programação. Obrigado pelo carinho, obrigado pela audiência. Deus abençoe. Alô, Regiane, no Mato Grosso do Sul, ligada na programação, forte abraço. Abrindo a última sequência, tem Luiz Arthur pra cantar Onde Encontrar a Paz. Na sequência, Alex Gonzaga no Dose Dupla.

0: nós tivemos Dose Dupla com Alex Gonzaga. Duas lindíssimas canções, finalizando o programa Matando Saudade, edição desta quarta-feira. Aprender a Perdoar e a canção Do Jeito Que Eu Sou. E assim finalizamos o nosso programa Matando Saudade. Sou grato a Deus pela oportunidade de ter estado aqui com você, louvando e adorando a Deus. Eu sou grato a você pelo carinho, pela audiência, pela participação. Muito obrigado de coração. O programa Matando Saudade volta, se Deus quiser, amanhã, quinta-feira, neste mesmo horário, nesta mesma rádio. Grande abraço, fiquem com Deus e até amanhã, na doce e gloriosa paz do Senhor Jesus.
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0: cuidado com as ofertas, hein, amiga? 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Ore.
1: Obrigado, mãe, pelos seus conselhos. 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
1: Sete e vinte e nove.
2: Assim diz a Bíblia.
3: O Senhor é também alto refúgio para o oprimido, refúgio nas horas de tribulação. Em ti, pois, confiam os que conhecem o teu nome, porque tu, Senhor, não desamparas os que te buscam. Salmo 9, versículos 9 e 10.
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1: Sete e trinta.
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10: Olá. Quarta-feira, 16 de setembro de 2026. É hora de informação, destaques, notícias, manchetes importantes, fatos que aconteceram ontem e nas primeiras horas de hoje. Tudo abordado de forma dinâmica, responsável e com imparcialidade. Característica do JVN que você acompanha diariamente aqui na nossa rádio. Muito obrigado mais uma vez pela sua confiança, combustível diário em nosso trabalho. Hoje, dia 16 de setembro, comemoramos o Dia Internacional para a Preservação da Camada de Ozônio, Dia de São Cipriano, Dia do Caminhoneiro, Dia Internacional da Ciência, Tecnologia e Inovação para o Sul, Dia Internacional da Cardiologia Intervencionista, Dia Internacional do Teletrabalho, aniversário da Emancipação de Alagoas, Dia Nacional de Combate à Prevenção à Trombose e dia de você ficar bem informado aqui no JVN. A gente começa o nosso informativo de hoje com uma matéria, inclusive servindo como alerta do perigo e do risco que a prática e o uso de linhas chilenas e linhas com cerol podem trazer principalmente a mototaxistas, a entregadores de aplicativos, enfim, quem utiliza da moto para fazer as suas atividades, o seu trabalho, ou como dizem, né, o corre. A Polícia Civil fechou uma fábrica clandestina de linha chilena na estrada do Cafundá, no bairro do Tataquara, na zona sudoeste do Rio de Janeiro. E detalhe, não é a primeira fábrica que é fechada na região do Rio de Janeiro. Cinco pessoas foram presas em flagrante por agentes da Delegacia de Proteção ao Meio Ambiente enquanto operavam o maquinário. No local, a polícia apreendeu carretéis, máquinas, produtos químicos usados na produção em larga escala do material que tem fabricação e comercialização proibidas. Os detidos poderão responder por crime ambiental com pena prevista de até 4 anos de prisão, sendo que um dos suspeitos já registrava passagem anterior e pelo mesmo delito. Segundo os investigadores, a linha chilena possui poder de corte até 4 vezes

0: Investigação de ministros. Estudo revela que apostas digitais retiraram mais de 120 bilhões da economia brasileira no ano passado. Idosos chefiam um terço dos lares brasileiros e enfrentam informalidade no mercado de trabalho. SUS registra aumento de 8% no número de cirurgias eletivas no primeiro semestre. União paga 80 milhões em dívidas de estados em agosto. Comércio varejista registra queda em julho. Estas e outras notícias a partir de agora. O JVN já está no ar.
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0: O plenário do Supremo Tribunal Federal encerrou sem decisão a sessão extraordinária de ontem que analisava a abertura de investigação contra o ministro Alexandre de Moraes por supostas relações com o ex-banqueiro Daniel Vorcaro. O julgamento foi suspenso após o ministro Flávio Dino solicitar vista dos autos, paralisando assim a deliberação que contava com placar parcial de 4-3 para manter a análise do caso de Moraes separada das suspeitas levantadas contra o ministro André Mendonça. Com a interrupção, o ministro tem o prazo de até 90 dias para devolver o processo ao plenário. A sessão foi marcada por forte tensão institucional e discussões acaloradas entre os magistrados. O impasse teve início quando o ministro Gilmar Mendes apresentou uma questão de ordem para reunir no mesmo julgamento a apuração sobre Alexandre de Moraes e os pedidos de investigação contra André Mendonça por suposto abuso de autoridade e conduta parcial na condução das apurações do Banco Master com relação à Polícia Federal. O presidente do tribunal, Edson Fachin, além dos ministros André Mendonça, Luiz Fux e Carmen Lúcia, votaram para manter os procedimentos divididos. Cada caso ser julgado separado. A situação de Alexandre de Moraes e a situação de André Mendonça. Já os ministros Gilmar Mendes, Alexandre de Moraes e Cristiano Zanin defenderam a junção dos processos, que eles sejam julgados juntos. Durante os debates, o procurador-geral da República, Paulo Gonet, negou qualquer proximidade ou irregularidade em citações do seu nome no material apreendido pela Polícia Federal. O pronunciamento desencadeou um confronto verbal entre os ministros Gilmar Mendes e André Mendonça sobre a divulgação e a conduta dos relatórios no caso. A ministra Carmen Lúcia manifestou consternação com os episódios recentes e com a exposição pública da corte, apontando impacto negativo nas disputas internas, na credibilidade do judiciário perante a população, perante a sociedade. As suspeitas contra Alexandre de Moraes tiveram origem na retirada do sigilo de um relatório da Polícia Federal que aponta a troca de mensagens entre o ex-banqueiro e o ministro antes de sua prisão em 2025. Moraes nega qualquer irregularidade, afirma que o relatório é ilegal e solicitou apuração contra Mendonça por abuso de autoridade. A definição sobre a validade das investigações e a forma de condução dos processos permanece pendente até o retorno do voto de vista.
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0: Um estudo inédito do Centro de Pesquisa de Macroeconomia das Desigualdades da Universidade de São Paulo revelou que as apostas digitais, conhecidas como bets, retiraram da atividade econômica brasileira entre 120 bilhões e 141 bilhões de reais no ano de 2025. O montante representa um impacto negativo de até 1,1% no produto interno bruto. Segundo os pesquisadores da USP, esse impacto econômico equivale a cerca da metade de todo o crescimento do país no ano passado. A pesquisa aponta ainda um prejuízo bilionário para as contas públicas. A redução no consumo das famílias gerou uma queda na arrecadação de impostos estimada em até 54 bilhões de reais. Mesmo descontando os 9 bilhões de reais arrecadados diretamente com a tributação das casas de apostas, o saldo para o governo continua negativo em pelo menos 22 bilhões de reais. além das perdas

0: econômicas e fiscais, os cientistas alertam para os impactos no endividamento familiar, na concentração de renda. O relatório conclui que a transferência de recursos das classes de menor renda para empresas de apostas pode ter financiado até 14% do aumento do endividamento das famílias brasileiras em 2025, elevando as desigualdades no país.
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0: Pessoas com 60 anos ou mais são responsáveis pela chefia ou gestão do orçamento doméstico em 32% dos lares no Brasil, o equivalente a 21 milhões de domicílios. Os dados fazem parte de um levantamento da consultoria Nexus, baseado em indicadores do IBGE. O estudo aponta que o grupo possui a maior renda mensal do país, estimada em R$ 3.865. No entanto, o rendimento médio da faixa etária registrou queda real de 4% nos últimos 9 anos, enquanto a renda média da população, em geral, subiu 13% no mesmo período. No mercado de trabalho, a pesquisa revela que 8 milhões e 500 mil pessoas com mais de 60 anos seguem ativas, sendo que a maioria atua como empreendedora ou por conta própria. Contudo, a informalidade atinge 72% desse grupo, somando mais de 3 milhões de trabalhadores sem registro formal ou sem CNPJ. O levantamento também identificou um crescimento de 75% no número de idosos morando sozinhos na última década. As mulheres lideram esse movimento, representando 62% dos domicílios unipessoais da faixa etária, com maior concentração nas regiões Sudeste e Nordeste.
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0: O SUS, Sistema Único de Saúde, realizou mais de 7 milhões e 500 mil cirurgias eletivas no primeiro semestre deste ano em todo o país. O número representa uma alta de 8% em relação ao mesmo período do ano passado, acumulando 608 mil internações ou intervenções a mais no atendimento público de saúde. A expansão no volume de procedimentos foi registrada em 20 estados, liderada por altas no Distrito Federal, Sergipe, Paraíba, Bahia e também Ceará. Do total de cirurgias efetuadas entre janeiro e junho, cerca de 2 milhões e 900 mil procedimentos integraram as ações do programa Agora Tem Especialistas. A iniciativa atua na redução do tempo de espera por exames e procedimentos de média e alta complexidade por meio de mutirões assistenciais, unidades móveis e suporte de telesaúde. A expectativa do Ministério da Saúde é superar a marca de 15 milhões de procedimentos eletivos até o fim de 2026.
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0: A União desembolsou cerca de 80 milhões de reais em agosto para honrar garantias de dívidas não pagas por estados e municípios. Com esse montante, os pagamentos feitos pelo Tesouro Nacional para cobrir calotes de entes subnacionais somam 3 bilhões e 100 milhões de reais no acumulado deste ano. O relatório aponta que o baixo volume de recursos recuperados pelo governo federal ocorre devido às regras do regime de recuperação fiscal, que suspende temporariamente a cobrança de contragarantias de estados participantes. No setor econômico, as vendas do comércio varejista registraram queda de 0,8% na passagem de junho para julho, segundo dados divulgados pelo IBGE. O recuo foi influenciado pela desaceleração após o período da Copa do Mundo, levando o indicador acumulado em 12 meses para um crescimento de 1,2%. Apesar do resultado negativo no mês, o setor varejista nacional permanece 10% acima do nível registrado no período pré-pandemia.
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3: Olá, hoje é quarta-feira e você confere a previsão do tempo para a região norte. Calor forte com pancadas de chuva e trovoadas em área do Amazonas, Pará, Acre e Rondônia. Tempo mais seco em partes do Tocantins. para a região Nordeste. Predomínio de sol e calor com possibilidade de chuva passageira, principalmente no litoral. Interior segue com tempo mais seco. Para a região sul, temperaturas baixas, especialmente no período da manhã. Então, lembre-se de levar um casaco caso você precise sair. Sol entre nuvens e possibilidade de chuva isolada no litoral e áreas próximas. Para a região sudeste, instabilidade com chuva e possibilidade de temporais em áreas de São Paulo, Minas Gerais e também Rio de Janeiro. Para a região centro-oeste, calor em boa parte da região, mas com pancadas de chuva e trovoadas em áreas de Goiás, Mato Grosso e também Mato Grosso do Sul.
0: Fechamos aqui a primeira parte do Jornal Virou Notícia. 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
5: Assim diz a Bíblia.
6: O que atenta prudentemente para a instrução prospera. O que confia em Deus é bem-aventurado. Provérbios 16, verso 20.
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5: Sete e 7:46.
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0: Olá, já estamos de volta nesta quarta-feira com os destaques e as notícias aqui no JVN, o seu Jornal Virou Notícia. Especialistas defenderam o fortalecimento da regulação das plataformas digitais e o rigor da fiscalização de conteúdos gerados por inteligência artificial durante o debate Tecnologias, IA e Eleições. A diretora do Instituto de Referência de Internet e Sociedade, Fernanda Rodrigues, destacou a influência dos algoritmos de recomendação na distribuição de materiais e defendeu a criação de normas para impedir viés discriminatórios, garantindo que os usuários possam optar por não receber conteúdos padronizados. No encontro promovido pela Articulação de Organizações de Mulheres Negras Brasileiras, a pesquisadora Larissa Santiago pontuou que o Brasil possui um arcabouço regulatório avançado para a inteligência artificial, mas ressaltou a necessidade urgente de aumentar a fiscalização e investir em educação midiática. Segundo especialistas, a capacitação da população é fundamental para que as pessoas consigam identificar aquilo que é verdadeiro e falso, aquilo que é produzido através da inteligência artificial, já que cada dia nós percebemos a inteligência artificial fazendo uma devolutiva quase que perfeita, onde muitas pessoas acabam se confundindo, acabam se enganando. E diferenciar produções reais de materiais simulados por ferramentas tecnológicas deve ser uma das grandes prioridades para manter não só a segurança, mas também a integridade daquilo que se consome na internet ultimamente.
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0: A Polícia Civil prendeu um homem suspeito de cometer 16 homicídios em 3 meses na Paraíba. A Polícia Civil da Paraíba prendeu o homem de 33 anos investigado por pelo menos 16 homicídios cometidos em um intervalo de 3 meses no Vale do Mamanguape. Por que eu disse por pelo menos 16 homicídios? Porque há suspeito de que esse número seja muito maior. O suspeito, identificado como Jorlan Alves da Silva, foi localizado no município de Mulungu após fugir de abordagens policiais. Em um interrogatório prestado às autoridades, ele afirmou ter praticado cerca de, atenção, 80 assassinatos ao longo da vida. Relato que está sob investigação do setor de inteligência policial. Segundo a Polícia Civil, os crimes mais recentes ocorreram após o suspeito ter sido liberado da prisão no fim de maio. Entre as ocorrências apuradas está o assassinato de 2 comerciantes na cidade de Rio Tinto, além da indicação do local de ocultação do corpo de uma jovem. O investigado possui ligação com uma facção criminosa e responde a 5 mandados de prisão preventiva expedidos pela Justiça por crimes de homicídio. A prisão ocorreu após 48 horas de buscas operacionais. Para tentar evitar o reconhecimento pelas forças de segurança, o homem utilizou uma peruca, roupas de mulher, óculos escuros e carregava no colo uma criança de 2 anos. Ele foi identificado após policiais visualizarem uma tatuagem corporal durante a tentativa de fuga. A criança resgatada passou por exames médicos e a polícia apura o motivo de estar sob custódia do suspeito. Que, aliás, como eu disse, teria dito que cometeu cerca de 80 assassinatos durante a sua vida.
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0: Vamos conferir como foi o dia de ontem na corrida presidencial. Começando pelo candidato Ronaldo Caiado, do PSD, que cumpriu agenda na cidade de Aparecida de Goiânia, Goiás, onde fez comício de campanha. Nas redes sociais, Caiado disse que, se eleito, pretende implantar novos critérios para indicação de ministros do STF, como idade mínima de 60 anos, 40 de 4 anos para voltar à profissão e de 8 anos para disputar um cargo político. O candidato Rui Costa, do PCO, participou de programa de rádio e concedeu entrevista a um canal do Galo Preto. Samara Martins, do UP, cumpriu agenda de campanha em Porto Alegre, no Rio Grande do Sul. Na cidade, participou de um café da manhã próximo do centro da cidade. Samara também fez panfletagem no restaurante universitário da Universidade Federal do Rio Grande do Sul e de ato em frente ao Ministério Público. Ela fez comício no centro de Gravataí. Wilson Grassi, do Democrata, não teve agenda pública de campanha. Augusto Cury, do Avante, esteve na Avenida Paulista em frente ao Museu de Arte de São Paulo, o MASP, e participou da ação Cury Fala Brasil Escuta, onde o público relatou problemas ao candidato. Clariana Barão, do DC, passou o dia em Brasília. Em vídeo divulgado nas redes sociais, a candidata lamentou a crise no STF e, segundo ela, tira a atenção do debate eleitoral. Edmilson Costa, do PCB, esteve ontem em Campinas, onde realizou panfletagem no CAPS Reviver e também no centro da cidade. Flávio Bolsonaro, do PL, reuniu-se com aliados e participou de ato de campanha. Nas redes sociais, o candidato criticou a crise no STF e defendeu políticas na área de segurança pública e o fim da reeleição. Hertz Dias, do PSTU, reuniu-se com bancários da Caixa em greve e também com moradores da comunidade do Rio dos Cachorros, na zona rural da capital maranhense. Durante a visita aos bancários, o presidenciável defendeu que os bancos públicos sejam 100% estatais e sob controle dos trabalhadores. Luiz Inácio Lula da Silva, do PT, concedeu entrevista à rede de TV Record. Lula disse que, se reeleito, pretende fazer uma segunda reforma no judiciário com mudança nos critérios de indicação para ministros. Segundo Lula, o judiciário precisa dar o exemplo. Renan Santos, do Missão, participou de gravação de sabatina Nas redes sociais, o candidato criticou a decisão do ministro Cássio Nunes Marques de ter se declarado impedido de participar do julgamento sobre a possível abertura de uma investigação contra o ministro Alexandre de Moraes. Romeu Zema, do Novo, participou de manifestação em frente ao STF em Brasília. Ele defendeu que todos os citados ou com envolvimento com Daniel Vorcaro, dono do Banco Master, devem ser investigados, incluindo parentes de ministros do STF. As informações são de Douglas Correia, Luciano Nascimento e redação de São Paulo através da agência Brasil de Notícias.
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0: O mercado nacional do milho opera com liquidez moderada e preços sustentados nas principais regiões produtoras do país. A saca de 60 quilos do cereal fecha negociada na média de R$ 64,50 no mercado físico do interior paulista e mato-grossense. O ritmo cadenciado nas vendas por parte dos produtores e a demanda firme das indústrias de ração sustentam as cotações nos atuais patamares. A comercialização da mandioca registra boa movimentação e oferta ajustada junto às indústrias pecuarias e de farinha do país. A tonelada da raiz posta na fábrica atinge a média de R$ 580 nas praças do Centro-Sul. A menor disponibilidade de lavouras em idade ideal de colheita mantém o mercado comprador ativo, garantindo preços firmes aos produtores rurais. O setor leiteiro nacional opera com mercado valorizado na captação e forte disputa entre os laticínios pela matéria-prima. O litro do leite pago ao produtor fecha cotado na média de R$ 2,75 no estado de Minas Gerais e na região sul. A entrada do período de menor produção no campo assegura um ambiente de altas e melhoras às margens de rentabilidade da atividade leiteira. A suinocultura de corte nacional mantém um excelente ritmo de embarques e forte demanda nos frigoríficos de grande porte. O quilo do suíno vivo terminado fecha negociado na média de R$ 7,80 nas granjas da região sul e do sudeste. O bom consumo interno de cortes suínos aliado ao fluxo constante para o mercado externo garante liquidez rápida e cotações aquecidas neste início de quarta-feira.
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0: Começamos pela Time Mania, concurso realizado ontem à noite, de número 2.442. As dezenas foram 26, 40, 42, 47, 58, 75, 80. Time do coração, brasiliense do Distrito Federal. Ninguém acertou 7 ou 6 números, o prêmio acumulou agora em R$ 14.300.000 para amanhã. 94 apostas acertaram 5 números, cada uma leva R$ 2.005,24. Vamos agora para a Quina, sorteio também realizado ontem à noite, concurso este de número 7.118. As dezenas foram 01, 03, 10, 11 e 70. Uma aposta acertou 5 números e vai levar a bolada de R$ 34.072.521,02. 280 apostas fizeram 4 acertos, receberão R$ 2.440,48. O próximo sorteio da Quina hoje tem o prêmio reservado de R$ 600.000. A Mega Sena acumulou mais uma vez e agora chega ao prêmio de R$ 102 milhões. O sorteio 3.058 de ontem teve as dezenas 14, 23, 53, 56, 57 e 60. Ninguém acertou 6 números. O prêmio acumulou agora, como eu disse, em R$ 102 milhões e o sorteio é hoje. Aliás, perdão, amanhã. 49 apostas fizeram 5 acertos. O prêmio será de R$ 53.305,58. 3.632 apostas acertaram 4 números. Cada uma vai receber R$ 1.185,42. A Loto Fácil da Independência também estava com o prêmio milionário de R$ 300 milhões e essa não acumulava. O prêmio saiu. As dezenas sorteadas ontem à noite foram 01, 02, 03, 04, 05, 06, 07, 12, 15, 16, 17, 19, 21, 22 e 23. 72 apostas acertaram 15 números, cada uma leva R$4.488.579. 8.978 apostadores acertaram 14 números, o prêmio será de R$2.762.74 para cada um.
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0: O esporte encerra mais uma edição do JVN, começando por jogos que aconteceram ontem. Pela Série B do Brasileirão, Náutico 3, Operário do Paraná 3, Londrina 6-0 para cima da Ponte Preta e o CRB venceu o Sport por 2-1. Na Copa Sul-Americana, dois brasileiros em campo. O Vasco venceu o Santa Fé pelo placar de 2-0 e o São Paulo, dando adeus à competição, empatou em 1-1 com o Boca Juniors. Na Copa Libertadores da América, o Platense venceu o Fluminense por 2-1. Mesmo assim, no agregado, o Fluminense ficou com a vaga para a próxima fase. Teremos hoje, pelo Campeonato Brasileiro Série A, Botafogo e Grêmio, às 7:30 da noite. Às 7 horas, tem, pela Copa Sul-Americana, Atlético Mineiro e Santos. E na Libertadores, às 19 horas, LDU e Palmeiras. 9:30, Corinthians e Estudiantes. Muito obrigado pela companhia e audiência. O JVN fica por aqui. A gente volta amanhã com os principais fatos do Brasil e do mundo.
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1: Olá, graça e paz a todos. Sejam bem-vindos a mais um programa Cristo é a Resposta. Clama por respostas e se ouvem muitas vozes tentando acalmar o coração dos homens, mas há uma só voz a ser ouvida, reconhecida e autêntica, a voz do Filho de Deus, Jesus Cristo, Senhor e Salvador de todos os homens.

0: Chegamos pela graça e bondade de Deus, né? Chegamos com mais um Cristo é Resposta ao vivão para você aqui na Paraná Gospel, nesta super quarta-feira e também, claro, na rede de rádios que retransmitem aqui o nosso Cristo é Resposta. O nosso muito obrigado a você, meu querido irmão, pela audiência, você, meu querido parceiro, pela realmente parceria conosco aqui, né, na transmissão da programação. E acima de tudo, né, obrigado, meu Deus, obrigado, meu Jesus, por mais um dia de vida, por mais uma oportunidade de estarmos aqui, né, comunicando para você, falando aqui aos quatro cantos do Brasil e do mundo, pastor Edmar Lara. Graça e paz, pastor.
1: Graça e paz, bom dia aí para você, bom dia para nossos queridos ouvintes que levantaram cedo, né, para ligar a rádio, para trabalhar também, né, Odina?
0: É verdade.
1: Não é só rádio, né? Tem que trabalhar, né? Trabalhar. Mas vamos começar então fazendo uma oração?
0: Vamos sim.
1: Vamos lá. Pai querido, obrigado por mais um dia. Obrigado pelo privilégio que temos de falar de ti, Senhor. E que o Senhor esteja atento em todas as coisas que vamos fazer, porque nós precisamos da tua ajuda, da tua proteção, Pai. Nos dá um programa abençoado em nome de Jesus. Amém.
0: Amém, amém. O programa de hoje tá recheado, né? Recheado para você, querido ouvinte. Então, aperte seu cinto, se ajeite na poltrona aí e vamos curtir cada minuto, né, desse programa abençoadíssimo. Agora a nossa decolagem e na sequência nós vamos celebrar a vida, né? Esse presentão maravilhoso de Deus pra gente. Pega o seu cafezinho, se ajeita na poltrona e aperta o cinto que o nosso aviãozão vai subir.

Senhoras e senhores, sejam todos bem-vindos. Por favor, apertem seus cintos, pois decolaremos em alguns instantes. Obrigada.

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muitos amores. 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
1: É isso aí, decolamos com sucesso, graças a Deus, e vamos continuar nesse voo gostoso com você aqui até as 10 da manhã, né? Com muita coisa boa pro seu coração. E então não se desconecte, viu? Fique conosco, fique na Paraná Gospel, fique no programa Cristo é Resposta, que agora vem chegando o pastor Cornélio Augusto com o Palavra Falada, pastor Leverlara.
2: Exatamente, ele já está aqui ao meu lado e ele vai ler para nós aí o capítulo 5 de Eclesiastes, que ensina sobre como ter reverência sincera no culto a Deus. Olha só que sério isso aqui,
1: olha,
2: né?
1: Aí. Sim,
2: é o perigo de fazer promessas precipitadas e a insensatez de buscar a felicidade na riqueza. Três coisas importantes, né? Reverência a Deus, né? Reverência a Deus, o perigo de, eu vou fazer, tá? Pode deixar, fica tranquilo, não fazer, né?
1: Chega na hora.
2: Entendeu? Entendeu? E a insensatez de buscar a felicidade na riqueza. Bom, a gente não tem esse problema, né? De não temos riqueza, nada.
1: Não temos, né, pastor? Não temos.
2: Nós temos a porção de Deus, né? Todo dia.
1: O
2: né?
1: único que tem riqueza ainda não chegou no programa hoje, viu, pastor?
2: Ah, você está ali. Está ali. Ah, olha só. Está lixando a unha da mão.
1: Ah, que bonito.
2: É, pessoal, nós aqui batalhando, ele ali, pensando na vida.
1: Que coisa, não?
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4: Capítulo 5. Guarda o pé quando entrares na casa de Deus. Chegar-se para ouvir é melhor do que oferecer sacrifícios de tolos, pois não sabem que fazem mal. Não te precipites com a tua boca, nem o teu coração se apresse a pronunciar palavra alguma diante de Deus, porque Deus está nos céus e tu na terra. Portanto, sejam poucas as tuas palavras, porque dos muitos trabalhos vêm os sonhos, e do muito falar, palavras nécias. Quando a Deus fizeres algum voto, não tardes em cumpri-lo, porque não se agrada de tolos. Cumpre o voto que fazes. Melhor é que não votes do que votes e não cumpras. Não consintas que a tua boca te faça culpado, nem digas diante do mensageiro de Deus que foi inadvertência. Por que razão se iraria Deus por causa da tua palavra, a ponto de destruir as obras das tuas mãos? Porque, como na multidão de sonhos há vaidade, assim também nas muitas palavras. Tu, porém, teme a Deus. Se vires em alguma província a opressão de pobres e o roubo em lugar do direito e da justiça, não te maravilhes de semelhante caso, porque o que está alto tem acima de si outro mais alto que o explora, e sobre estes há ainda outros mais elevados que também exploram. O proveito da terra é para todos, até o rei se serve do campo. Quem ama o dinheiro jamais dele se farta, e quem ama a abundância nunca se farta da renda. Também isso é vaidade. Onde os bens se multiplicam, também se multiplicam os que deles comem. Que mais proveito, pois, tem os seus donos do que os verem com seus olhos? Doce é o sono do trabalhador, quer coma pouco, quer muito. Mas a fartura do rico não deixa dormir. Grave mal vi debaixo do sol as riquezas que seus donos guardam para o próprio dano. E se tais riquezas se perdem por qualquer má ventura, ao filho que gerou nada lhe fica na mão. Como saiu do ventre de sua mãe, assim nu voltará, indo-se como veio. E do seu trabalho nada poderá levar consigo. Também isso é grave mal. Precisamente como veio, assim ele vai. E que proveito lhe vem de haver trabalhado para o vento? Nas trevas, comeu em todos os seus dias, com muito enfado, com enfermidades e indignação. Eis o que eu vi. Boa e bela coisa é comer e beber, e gozar cada um do bem de todo o seu trabalho, com que se afadigou debaixo do sol durante os poucos dias da vida que Deus lhe deu. Porque esta é a sua porção. Quanto ao homem a quem Deus conferiu riquezas e bens e lhe deu poder para deles comer e receber a sua porção e gozar do seu trabalho, isso é dom de Deus. Porque não se lembrará muito dos dias da sua vida, porquanto Deus lhe enche o coração de alegria.
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1: Obrigado, pastor Cornélio Augusto, trazendo pra gente então mais um capítulo da Palavra de Deus. E agora nós vamos juntos, vamos ouvir aqui mais canções, né, pastor Ademar Lara?
2: Mais canções. E essas canções são lindas de viver. Vamos lá.
1: É verdade, hinos especiais, né, pastor?
2: Exatamente. Vamos prestar atenção. É o que eu sempre digo aqui. Você precisa prestar atenção na letra da música.
1: É verdade.
2: A letra da música é a essência da música ou não, Aldo?
1: Olha. E agora me apertou sem abraçar aqui, viu, pastor?
2: Eu acho que é a essência da música, porque você primeiro faz a letra.
1: Se bem que tem músicas instrumentais, né? Então aí. Eu não. Mas enfim. Eu acho que eu concordo contigo, na verdade, sabe? Nesse sentido, quando a música tem letra, sim, a letra é a essência da música, né?
2: Isso.
1: E não importa se tem uma melodia bonita ou não. Né? Mas às vezes a gente tá ouvindo uma música com uma melodia bonita, um balanço legal, né? E uma letra horrível.
2: Isso. Né? Então é a essência mesmo, então.
1: Então a gente precisa realmente aproveitar essas canções, aproveitar bem o que a gente ouve, né? Selecionar bem o que a gente ouve, na verdade, né?
2: Normalmente, o músico, né? O artista, vamos dizer assim, ele faz a letra, e depois ele vai buscar a melodia.
1: É.
2: Né? Que não tem como buscar a melodia sem ter uma letra para se basear, né? É. E a melodia vai sair daquele que tá escrito ali.
1: Tem vários casos, né? De a letra vir antes, a melodia vem, depois a pessoa tenta colocar uma letra. Mas normalmente é isso mesmo que acontece. A letra vem antes, aí a pessoa vai em cima daquilo ali, colocando a melodia, fazendo todos os arranjos, enfim, né?
2: Mas assim, a letra tem o seu valor, né?
1: Com certeza.
2: E a melodia também tem o seu valor.
1: Também tem.
2: Mas aí, entre as duas, qual que é a mais importante?
1: A letra.
2: A letra, então, é isso mesmo. É uma resposta que eu dei pra uma pessoa que perguntou pra mim, sabe? Uhum. Só queria confirmar com você.
1: Ah,
2: que
1: certo. Bom. Não, estamos em concordância aqui, né?
2: Então, graças a Deus. Então nós vamos agora das canções especiais, né? E vamos lá, olha só que lindo que tá aqui, né? Maravilha, vamos então de canções especiais, depois a gente volta aqui com a reflexão, uma pequena reflexão com a grande mensagem.
1: Isso, hoje é dia da Suzy, já já ela vem chegando então. Vamos curtir esses louvores.

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1: Maravilha, minha gente. Essas foram as canções que a gente ouviu nos hinos especiais, né? E realmente foi um bloco muito bonito, né? Gostou? Eu gostei demais aqui. E se foi bênção pra você, você pode ouvir de novo, viu, esse bloco aqui. Daqui a pouquinho na nossa reprise. 6 da tarde tem a reprise dessa programação aqui na Paraná Gospel. E você pode ouvir de novo, tá bom? Das 6 às 8 da noite. Ou então, se você preferir, das 18 às 20 horas, tá bom? É isso aí. Vamos que vamos com o nosso Cristo é Resposta pra você. E agora vem chegando a Suzy, trazendo uma pequena reflexão com uma grande mensagem, pastor Ademar Lara.
2: Exatamente. Ela vai trazer aqui para nós o grande amor de Deus. O grande amor de Deus, né? E nós vamos então estar prestando bem atenção. Mas tem gente que quer falar bom dia aqui.
1: Opa!
2: Calma, calma, calma. Tá terminando de fazer a unha? alô.
1: Alô, senhor Jarbas.
2: Meu grande, bom dia pro senhor.
1: Bom dia, tudo bem com o senhor?
2: Tudo bem. Realmente eu tive que fazer a minha unha do pé, da mão.
1: Do pé e da mão?
2: Porque eu vou lá pro Planalto, né?
1: O senhor mesmo faz as unhas? Não tem um vale unha também, não?
2: Porque não tem vale unha, tava pedindo, viu? O secretário fazer um requerimento, né? De caridade, né?
1: Caridade.
2: Então eu peguei um aparelhinho ali, cortei, porque eu faço isso sempre, sabe? Aí eu lixo, passo um esmalte incolor, né? Pra ficar bonito, né?
1: Uma basezinha chique ali.
2: Coloco perfume também, né?
1: Olha só.
2: Porque eu não vou sair daí por aqui, lá pra lá, né? Com minha mão cheirando dinheiro, né?
1: Tá
2: não
1: certo. Pode. Me contaram
2: o ladrão
1: aqui que o senhor passa até um sérum nas cutículas, é isso, Jarbas?
2: Não quer negócio? Eu passo o quê? Serra?
1: Um sérum?
2: Violoncelo. O senhor tá falando pra mim que o senhor tá tocando em violoncelo agora?
1: Ah, meu pai do céu.
2: Fale bom dia aqui, vai pra lá, vai. Vem falar bom dia. Você não falou bom dia. Bom dia a todos os nossos queridos de todos os cantos do Brasil. Principalmente do Brasil, que tem eleições agora de Amadão. Aqui é que maravilha, maravilha. Eu tô confiante, o senhor vai voltar em mim também, meu Deus.
1: Seu Jarbas, o voto é secreto. Cuidado, não posso falar essas coisas.
2: Hã?
1: O voto é secreto, não posso ficar falando aqui pra quem eu vou votar.
2: Não, eu tô pedindo, o senhor vai votar pra mim, né? Isso, eu tô afirmando.
1: Ah, o senhor tá afirmando, hein?
2: Tô afirmando. Pelo menos um voto eu tenho garantido, senhor.
1: Meu Deus do céu, Brasil.
2: Vamos lá então, vai embora. Tchau, tchau, tchau, já brincou. Vamos lá. Vamos lá, um grande amor, né? Esse aqui.
1: É isso aí, ô Suzy. Vem pra cá então, minha irmã, pra trazer pra nós essa pequena reflexão com uma grande mensagem. Vamos lá.
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4: Graça e paz a todos os irmãos e ouvintes do programa Cristo é Resposta. Aqui quem fala é a irmã Suzy de Tietê. Bom dia a todos. Hoje, irmãos, a nossa meditação será sobre a disciplina como prova do amor de Deus. Em Hebreus 12, 5 e 6, a Bíblia nos diz: Filho meu, não menospreze a correção que vem do Senhor, nem desmaies quando por ele és provado. Porque o Senhor corrige a quem ama, e açoita a todo filho a quem recebe. As tribulações e dificuldades, irmãos, que se apresentam diante de nós, muitas vezes não são compreendidas por nós, mas o Senhor permite que sejamos provados, para que o nosso caráter seja moldado por ele, para que estejamos mais e mais próximos do Senhor, e para que tenhamos uma vida melhor logo após sermos corrigidos por Ele. Por isso, irmãos, não precisamos murmurar em meio às tribulações que passamos. Devemos adorar ao Senhor em toda, em qualquer circunstância que estamos passando. Quando as dificuldades e as tribulações se apresentam diante de nós, que possamos entender que é o Senhor que está permitindo e que Ele quer provar cada dia mais o nosso caráter e para nos moldar, para que sejamos cada dia mais e mais próximo dEle. E que possamos, cada dia da nossa vida, adorar ao Senhor em todas e em qualquer circunstância. Porque a palavra do Senhor diz que certamente haverá recompensa para nós. Oremos, irmãos. Pai querido, obrigado pelas correções e pelas provações que fazem nos aproximarmos mais e mais do Senhor. Ajuda-nos, Senhor, a suportar sem murmurar e louvando ao Senhor em todas e qualquer circunstâncias que estamos passando, mesmo que não estejamos entendendo. Sabemos que a nossa vida, Senhor, lhe pertence. Nossos caminhos estão em suas mãos de amor. E o Senhor é o nosso Pai, que jamais nos deixará desamparado. Por isso, guarda o nosso coração de toda tristeza, medo, amargura e ansiedade. Nós oramos isso em nome de Jesus. Amém e amém.

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1: Obrigado, Suzy, trazendo pra gente essa canção lindíssima e essa reflexão, né? Deus colocou aí no coração da Suzy pra nós nessa manhã. Quarta-feira que vem ela volta, volta com mais reflexão pra nós aqui. E agora eu convido você pra gente, juntamente com a pastora Jussara Lara, orar pelo nosso Brasil, pastora Demar Lara.
2: Exatamente, ela está aqui ao meu lado, nós vamos ouvi-la e vamos orar juntos, né? Porque precisamos, né? Como nunca, nós precisamos orar. Não é ficar reclamando, não é se envolver com a política, né? Mas pesquisar, saber bem quem é que você vai dar o seu voto.
1: É verdade. Entendeu?
2: Então, é muito sério isso aqui. Os 4 anos seguintes que teremos, depende então do meu e do teu voto, que seja bem votado, né? Ore a Deus para que Deus dirija você com relação a isso. Depois da oração, salve o Brasil, venha o pastor de Manara, com a dona Yaya.
1: É isso aí. Uma dupla que deu muito certo, né? Muito certo mesmo. É, já já você vai ouvir aí uma das canções do pastor Demar Lara com a dona Yaya. Muito legal esse momento, viu? Pastora Jussara Lara, vamos orar então.
3: Pai de amor e misericórdia, eu quero te agradecer porque orar pela nossa nação não é um peso, é um privilégio. E nós queremos te agradecer pelos teus grandes livramentos. Nós te agradecemos porque tu tens nos livrado, Senhor. As previsões não são boas. Toda essa questão que está prevista para a nossa nação, de todos os efeitos do El Niño, desse super El Niño, Pai, mas nós cremos que tu está nos dando o livramento. Obrigada, Pai. Obrigada porque temos visto chuvas torrenciais, mas tu tem dado o livramento ao teu povo, Senhor. Obrigado por isso. Oh, Deus, que todos nós, os teus filhos que habitemos aqui, que habitam aqui na nação brasileira, que nós possamos cantar hinos ao teu nome, glorificar a ti. Todos os moradores do Brasil adorem a ti, Senhor, e que nós possamos te adorar em espírito, nós possamos te adorar em verdade, com inteireza de coração, te dando louvores, nos alegrando na tua presença, nos apresentando a ti, Senhor, com hinos, com cânticos, ó Pai, porque grandes coisas tu tem feito por nós. Oh, Senhor, que todos nós possamos nos lembrar que só tu és o nosso Deus supremo. Tu és aquele que governa sobre todos nós. Tu tens o poder sobre tudo e sobre todos, porque tu és o único criador da terra e do céu, e a ti todas as coisas se sujeitam. Tu és o nosso legislador, e nós pedimos, Senhor, que todos aqueles que estão imbuídos da autoridade de escreverem as leis, ó Pai, de aprovarem as leis, Senhor, seja no Congresso, no Senado, seja nas câmaras dos deputados, dos vereadores, ó Deus, não importa a esfera que eles estejam, Senhor, eu peço que tu esteja com eles, para que eles façam as leis, obedecendo os teus princípios e os teus propósitos, para que a nossa nação venha ter leis justas, ó Pai. Oh, Senhor Jesus, livra-nos, Senhor, de toda essa narrativa, Senhor, que a gente tem visto, que tem ouvido, Senhor, uma narrativa que nos afasta da tua presença, que quer mudar os teus padrões, os teus conceitos, ó Pai, nos livra disso, dá-nos livramento, Senhor. Oh, Deus, livra a nossa nação de aprovar leis, Senhor, que aprovem o aborto, Senhor. Oh, Deus, nós não queremos matar nenhuma criança no ventre da mãe. Oh, Deus, que tu estejas também, Senhor, tu és o nosso supremo juiz, tu és o nosso supremo que está sobre todas as cortes, ó Pai, e nós cremos que a justiça reta precede de ti. Tu és aquele que tem toda autoridade e diante de ti se prostram todos os juízes da terra, não importa onde eles estejam, Senhor. Nós cremos que tu és o nosso Deus supremo e que tu venha e que tu governes sobre nós e nós possamos ver a nossa nação ser governada, ser julgada, ser direcionada pelo santo e supremo juiz. E nós desde já te agradecemos, porque veremos a nossa nação ser governada com justiça e equidade. Em nome de Jesus. Amém.
4: Deus, sara esta nação, porque o teu povo aqui nesta noite clama por esse pedido.

0: Obrigado, pastor Jussara Lara, orando conosco pelo nosso Brasil. E agora nós vamos juntos aqui ouvir a dona Yaya e o pastor Demar Lara e a dona Yaya. Vamos lá, pastor.
1: Vamos sim, aonde?
0: Qual que é a música de hoje, pastor Demar Lara?
1: A fonte dos desejos.
0: Fonte dos desejos.
1: É, o Jair parceiro já tá interessado, não sabe o que que é essa fonte aí, é. O que você vai pedir lá? É. O quê? Moedinha de ouro?
0: Coisa simples, né, pastor?
1: Coisa simples.
0: Vamos lá, então. Aumenta o volume para dona Yaya. Aumenta o volume para mais uma canção do pastor Demar Lara. Vamos ouvir.
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0: Que a verdadeira sabedoria nos dê discernimento para desejar aquilo que agrada ao coração do Pai.
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2: É isso aí, minha gente, bom demais, né? Curtiu a canção? Se você gostou, vá lá no canal do Pastor Edmar Lara. Como é que é o nome do canal lá, pastor?
3: Pastor Edmar Lara.
2: É aí, ó.
3: Music Love.
2: Music Love. Muito bonito. Muito bem. Vá lá no canal, então, se inscreva, ative as notificações e compartilhe, né, com seus amigos, compartilhe com todo mundo aí essas canções que são bênção, né? São bênção pra gente. Eu tenho gostado bastante desse momento aqui da Dona Iaiá. E eu acredito que você também, né? Então vai lá, dá essa força pro pastor Edmar Lara aí, né? Na questão da inscrição, né? Do compartilhamento. E ele vai ficar com certeza muito, muito feliz. E acima de tudo, né? Deus vai ficar feliz também com a sua ação aí, né? Em espalhar o evangelho, né, pastor Edmar Lara? Espalhar a palavra de Deus, né?
3: Sim. Esse é o mais importante, né? A palavra de Deus. A palavra que acalma, a palavra que dá direção e que é a resposta, né? Por isso que esse programa chama-se Cristo é a Resposta.
2: É verdade.
3: Bom, está ao meu lado aqui a pastora Jussara Lara e agora vai trazer a mensagem, né? A mensagem pastoral de hoje, né? E livre para ser o quê? Fala mais alto. Ah, sim, livre para ser dele. Livre para ser dele Jesus, né? Jesus.
2: É isso aí, então, pastora Jussara Lara, o microfone agora, então, é seu.
4: Bom dia, amados ouvintes do programa Cristo é a Resposta. Vamos a mais uma mensagem dinâmica para uma mulher forte. O tema da nossa mensagem de hoje é Livre para Ser Dele. Em Levíticos 25:38 diz o seguinte: Eu sou o Senhor, o Deus de vocês, que os tirou da terra do Egito para dar-lhes a terra de Canaã e para ser o seu Deus. Quantos de nós já ouvimos a pergunta: se morrêssemos hoje à noite, você sabe com certeza para onde iria? O objetivo da questão é fazer a audiência se perguntar: será que eu tenho certeza de que eu vou para o céu? Caso a resposta seja não, ela terá a oportunidade de orar e assegurar sua posição eterna. Mas a eternidade é mais do que um destino após a morte. É um modo de vida a partir de agora. O versículo a seguir revela o desejo e o propósito mais profundo de Deus ao libertar Israel do Egito. Vocês viram o que fiz ao Egito e como os transportei sobre asas de águia e os trouxe para junto de mim. Isso está escrito lá em Êxodo 19:4. Eu amo a beleza e o poder deste texto. O Rei Todo-Poderoso dos céus arremeteu-se para valentemente resgatar seus filhos após 400 anos de escravidão. No processo, ele atingiu o Egito, a nação mais poderosa do mundo, e a reduziu a humilhantes ruínas. Os escravos israelitas receberam a prata e o ouro dos egípcios. Esse não era o desejo dele apenas para Israel. É o desejo para você. O nosso Deus, apaixonado e santo, está perseguindo você. Ele está esperando e aguardando que você olhe na direção deles, anseie que ele leia os recados de amor que ele teceu nas escrituras, na esperança de que você responda positivamente às suas investidas. O Senhor quer libertá-la do cativeiro de um mundo aprisionado em trevas, para a vida em seu mundo de luz. Ele almeja arrebatá-lo dos braços dos amantes infiéis e trazê-la para seus braços fiéis e eternos. Ele quer libertá-la dos duros capatazes e da cruel servidão deste mundo, a fim de lhe mostrar seu terno amor e misericórdia. O resgate nunca diz respeito apenas a uma terra prometida, dizia respeito àqueles que aquele que fez a promessa. Ele, no final das contas, quer trazer-nos para si. As promessas do Antigo Testamento eram meramente um prenúncio do que estava por vir. O objetivo final e máximo de Deus na salvação era restaurar seus filhos para si mesmo. Amada, a redenção é muito mais do que um seguro contra incêndio ou contra emergências. Quem não deseja ser arrebatado da crueldade deste mundo e levado para um monte de Deus? Afinal, este mundo não é o nosso lar. Por isso, e simplesmente, justamente, aquilo que nos alimenta, que alimenta o nosso desejo de estar junto ao Pai. Todos nós deveríamos acolher com alegria a fuga da servidão e do juízo, mas a salvação não para por aí. Sejamos assertivas em nós tornarmos dele, somente do nosso amado Jesus. Pai, obrigada por me libertares, a fim de que nada me impeça de ser tua. Eu escolho seguir e buscar a tua promessa e te conhecer face a face. Lembre-se, minhas amadas, porque fui resgatada, eu posso ser do Senhor. Fiquem com Deus.

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1: É isso aí, vamos juntos aqui na Paraná Gospel e também na rede de rádios parceiras. Obrigado, Pastor Jussara Lara, trazendo para nós esse momento da mensagem pastoral. E agora nós vamos juntos ouvir. E não só ouvir, mas participar também ativamente aqui. Vamos falar com Deus, vamos colocar agora diante do Senhor, né? Os pedidos de oração dos nossos irmãos, os nossos pedidos de oração, né, pastor Ademar Lara?
2: Sim, os nossos pedidos de orações mesmo, né? Todos nós precisamos de orações, né? Mas agora é a oração da fé, a oração daqueles que estão doentes e que estão enfermos, que é uma lista muito grande de pessoas doentes no mundo todo. Então, vamos orar agora. Pai, nós apresentamos diante de ti agora, Senhor, todos os nossos queridos que estão ligados no programa Cristo é Resposta, Pai. Eu não sei até onde está chegando a nossa voz, não sabemos quem está ouvindo, mas o Senhor sabe a necessidade dessa pessoa, e nós oramos por ela, oramos por aqueles que estão inscritos em nossos livros de orações, da Igreja Batista, também aqui das Guerreiras Intercessoras, ó Deus, e também das guerreiras intercessoras, e nós oramos por todos que estão ali inscritos, ó Pai, e que o Senhor do céu esteja fazendo aquilo que somente o Senhor faz, estendendo a tua mão, abençoando, curando, fazendo grandes milagres. Assim eu oro em nome do Pai, do Filho e do Espírito Santo. Amém e amém, graças a Deus.
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0: cantando e profetizando. Vamos lá.
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0: Vocês.
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0: Que coisa mais linda!

0: coisa mais linda. 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
0: 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Em nome de Jesus, nós profetizamos isso.

0: glória.
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2: É isso aí, você segue conectado conosco e agora nós vamos ouvir juntos o bloco, que na verdade é um broco, né? É isso mesmo, é o Tocando Corações do Jarbas Passarinheiro, pastor Edmar Lara.
3: Então, ele traz aqui, olha só, ele está todo vapor, hein, André?
2: Tá, né?
3: Ele está pedindo aqui, que, já que ele está todo vapor, para tocar aí a Maria Fumaça. Olha, então aqui nesta quarta-feira, olha só que lindo, hein, André? Deixa eu ver aqui. Tá certo? Tá certo. Tocando Corações, vamos lá.

sabes, Aquer. Assim falareis a Ezequias, rei de Judá, dizendo: não te enganes o teu Deus em quem confias, dizendo: Jerusalém não será entregue nas mãos do rei da Síria. Eis que já tem visto o que fizeram os reis da Síria contra todas as terras, destruindo-as totalmente, e escaparias tu. Quem é o teu?

0: Aleluia!
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2: É bom demais, bom demais. Cristo é a resposta no ar para você aqui na Paraná Gospel e também na rede de rádios que retransmitem o Cristo é a resposta aos quatro cantos do Brasil e do mundo, né? Bom demais, bom demais. Minha gente, nós vamos agora ouvir aqui, após o Tocando Corações, que foi maravilhoso. Vamos ouvir agora o Quarta de Banda. É o nosso último bloco aqui do programa Cristo é a Resposta, trazendo mais uma canção bonita pra gente curtir, né, pastor Ademar Lara?
3: Isso mesmo, Quarta de Banda, neste setembro, né? Traz aqui a banda Lumen, José o Sonhador.
2: Maravilha, então vamos curtir. Aumenta o volume pro Quarta de Banda.

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2: É isso aí, esse foi o Quarta de Banda pra você, fechando mais um programa Cristo é a Resposta, com essa canção gostosa demais, né? Com esse louvor abençoadíssimo. E agora eu quero convidar você pra gente fazer aqui a última oração, pastor Ademar, do programa de hoje, né?
3: Vamos orar, sim. Vamos orar. Pai, muito obrigado por aquilo que o senhor fez, está fazendo nesse momento, Pai, nas nossas vidas. Tu sabes o quanto nós somos necessitados de ti, dependemos de ti para todas as coisas. Ó Senhor, ajuda-nos, ó Pai, nas nossas limitações, e que nesse dia recebamos a graça necessária para nós vivermos na tua presença, que a coisa mais importante é andar com o Senhor e o Senhor andar conosco. Assim eu oro, em nome de Jesus, amém e amém, graças a Deus. Às 18 horas da nossa reprise, e amanhã às 8 horas, bem cedinho, de milha para o seu galinho de corda no seu despertador, e sintonize a Paranagócio, o programa Cristo é a Resposta. Grande abraço meu da pastora Jussara Lara, e um grande beijo de Deus no seu coração.
2: É isso aí, um grande abraço do Aldrin Lima e de toda a família Cristo é a Resposta a você. Fique com Deus, fique na paz dos... Oh, meu Deus do céu, fique com Deus, fique na paz do Senhor e até amanhã, gente. Amanhã com mais um Cristo é a Resposta ao vivaço aqui na Paraná Gospel pra você, tá bom? Tchau, Brasil!

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2: Salmo 91:1. Aquele que habita no esconderijo do Altíssimo, à sombra do Onipotente, descansará.
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1: Dez horas.
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9: Olá, quarta-feira, 16 de setembro de 2026. É hora de informação, destaques, notícias, manchetes importantes, fatos que aconteceram ontem e nas primeiras horas de hoje. Tudo abordado de forma dinâmica, responsável e com imparcialidade. Característica do JVN que você acompanha diariamente aqui na nossa rádio. Muito obrigado mais uma vez pela sua confiança, combustível diário em nosso trabalho. Hoje, dia 16 de setembro, comemoramos o Dia Internacional para a Preservação da Camada de Ozônio, Dia de São Cipriano, Dia do Caminhoneiro, Dia Internacional da Ciência, Tecnologia e Inovação para o Sul, Dia Internacional da Cardiologia Intervencionista, Dia Internacional do Teletrabalho, Aniversário da Emancipação de Alagoas, Dia Nacional de Combate à Prevenção à Trombose e Dia de você ficar bem informado aqui no JVN. A gente começa o nosso informativo de hoje com uma matéria, inclusive servindo como alerta do perigo e do risco que a prática e o uso de linhas chilenas e linhas com cerol podem trazer principalmente a mototaxistas, a entregadores de aplicativos, enfim, quem utiliza da moto para fazer as suas atividades, o seu trabalho, ou como dizem, né, o corre. A Polícia Civil fechou uma fábrica clandestina de linha chilena na estrada do Cafundá, no bairro do Taquara, na zona sudoeste do Rio de Janeiro. E detalhe, não é a primeira fábrica que é fechada na região do Rio de Janeiro. Cinco pessoas foram presas em flagrante por agentes da Delegacia de Proteção ao Meio Ambiente enquanto operavam o maquinário. No local, a polícia apreendeu carretéis, máquinas, produtos químicos usados na produção em larga escala do material que tem fabricação e comercialização proibidas. Os detidos poderão responder por crime ambiental com pena prevista de até 4 anos de prisão, sendo que um dos suspeitos já registrava passagem anterior e pelo mesmo delito. Segundo os investigadores, a linha chilena possui poder de corte até 4 vezes superior ao cerol tradicional, que é quando se mistura a cola com cacos de vidro, né? E isso representa um risco extremo de acidentes graves e cortes fatais, principalmente para motociclistas e também ciclistas. 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
9: Impasse no STF. Pedido de vista de Flávio Dino e bate-boca marcam sessão interrompida sobre investigação de ministros. Estudo revela que apostas digitais retiraram mais de 120 bilhões da economia brasileira no ano passado. Idosos chefiam 1/3 dos lares brasileiros e enfrentam informalidade no mercado de trabalho. SUS registra aumento de 8%.
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1: Dez e cinco.
11: Está na Bíblia.
2: Hebreus 12:15. Que nenhuma raiz de amargura brote e cause perturbação, contaminando muitos.
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1: Dez e seis.
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Muito bem, nós estamos chegando para mais um momento especial aqui na nossa programação. É a hora do vinil. E dessa vez, nós trazemos aqui um grupo, uma banda maravilhosa para matar saudade. Tenho certeza que você também conhece, tenho certeza que você já ouviu. Tenho certeza que essa canção já marcou aí a sua história. Você já cantou essa música, com certeza. Vamos lá então? Vamos lá, vamos revelar agora quem chegou pra cantar aqui na hora do vinil. Voz da Verdade.

0: hoje é quarta-feira e você confere as primeiras informações do dia. Pesquisa Real Time Big Data, divulgada ontem sobre as intenções de voto para a presidência da República no primeiro turno em Pernambuco, mostra a liderança do presidente Luiz Inácio Lula da Silva com 56% dos votos, seguido pelo senador Flávio Bolsonaro, que registra 25%. Os números são referentes ao cenário estimulado quando uma lista de candidatos é apresentada aos entrevistados. Voltamos em instantes com mais um bloco de notícias.
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4: Bom dia, meus amores. Graça e paz, ótima quarta-feira. Dia 16 de setembro de 2026. 16 de setembro. Desejo para você e sua família uma quarta-feira abençoada na presença do Senhor. Sou Denise Fernandes. Esse é o nosso Manhã de Fé. A partir de agora, com muito carinho, com muita alegria. Bora compartilhar o nosso aplicativo, o nosso site. Através de você, vidas sendo impactadas. Nossas redes sociais liberadas para você participar aqui do nosso Manhã de Fé. Feche seus olhos e vamos agradecer ao Senhor. Querido Deus, é mais uma oportunidade, é mais uma manhã e aqui estamos, Pai, para fazer o ID do Senhor. Abençoe essa programação, o nosso dia, as famílias que estão na sintonia. Gratidão por tudo, Pai, porque até aqui nos ajudou o Senhor. Amém e graças a Deus. Chegando, André e Felipe. Lindo louvor para você com muito carinho. Mil histórias. Esse louvor é lindo demais. Eu ofereço para você com muito carinho. Ótima manhã.

Muito bem, meus amores, esse é o nosso Manhã de Fé, fechando muito bem a nossa primeira sequência. Para quem está chegando agora, bem-vindo, bem-vinda. Ótimo dia para você, muito obrigada pelo carinho, pela companhia. Sou Denise Fernandes e esse é o nosso Manhã de Fé. Nossos contatos liberados para você participar, fique à vontade. Chegando mais uma sequência abençoada.

0: 10:36.
1: Assim diz a Bíblia.
2: Não vos deixeis envolver por doutrinas várias e estranhas, porquanto o que vale é estar o coração confirmado com graça e não com alimentos. Hebreus 13, 9.
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11: Volta com mais informações da sua rádio. O ex-diretor da CIA Central de Inteligência, David, estava em uma estação de trem ucraniana no momento exato em que um drone russo atingiu um trem de passageiros. Pouco depois de um trem diplomático transportando o ex-ministro do Reino Unido e outros dignatários estrangeiros ter passado, Kiev enquadrou o ataque como evidência da crescente ameaça da Rússia para a Europa com a operadora ferroviária da Ucrânia, dizendo que era muito provável que fosse um ataque direcionado. O trem diplomático que transportava autoridades de segurança europeias e outros ex-líderes para a Polônia havia partido mais cedo, a cerca de 2 quilômetros da fronteira polonesa, devido à ameaça constante de ataques russos, disse a ferrovia ucraniana. Voltamos em instantes com mais um bloco de notícias.
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14: Manhã de Fé de volta por aqui na número 1 do povo de Deus. Bem-vindos, obrigada pelo carinho da audiência. Que Deus abençoe sua vida. Para você participar aqui comigo, nossos contatos liberados. Fique à vontade. Está na hora da nossa homenagem, eu quero abraçar você com muito carinho. Você que está apagando as velinhas, feliz aniversário, sinta-se abraçado por mim, por toda a nossa equipe, abraçando você com muito carinho, te desejando muitas felicidades, muitos anos de vida, com muita paz, com muita saúde, que o Papai do Céu continue te abençoando ricamente. Para você, aniversariante, eu ofereço essa próxima sequência musical com muito carinho. Ótima manhã!

Esse é o nosso Manhã de Fé, que segue em grande estilo. Obrigada pela sua companhia. Para quem está chegando agora, bem-vindo, bem-vinda. Nossas plataformas digitais liberadas para você participar, para mandar aquele abraço carinhoso para quem você deseja. Chegando mais sequência musical. Ótimo dia!

0: fechando mais uma sequência abençoada, tá na hora do nosso intervalo, é rapidinho, papel, caneta na mão, porque eu volto com o nosso Delícias da Manhã. Não saia daí, volto já.
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4: Disse Jesus: vinde a mim todos os que estáis cansados e sobrecarregados, e eu vos aliviarei. Mateus capítulo 11, verso 28.
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8: Alho, purificador do sangue. O alho purifica o sangue, atua sobre as mucosas do nariz, da garganta e dos pulmões. Desinfeta todo o organismo e funciona como antibiótico para combater infecções. Para quem tem o organismo enfraquecido, principalmente os idosos, consumir durante as refeições um dente de alho bem amassado com uma cenoura. Isso previne doenças mais graves.
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3: Onze e onze.
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12: De volta com mais informações da sua rádio. A Polícia Federal deflagrou ontem a operação anticaspa para a desarticulação de um esquema transnacional de tráfico de cocaína. O grupo criminoso, que operava a partir do Aeroporto Internacional de Guarulhos, usava embalagens de produtos cosméticos brasileiros para enviar a droga para a Alemanha. Na ação, são cumpridos 4 mandados de prisão temporária e 5 de busca e apreensão no Brasil. A ofensiva conta com a cooperação da Polícia Federal alemã e de autoridades de Portugal. Voltamos em instantes com o último bloco de notícias.
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0: Muito bem, meus amores, de volta com o nosso Manhã de Fé em Grande Estilo aqui na número 1 do Povo de Deus. Bem-vindos, obrigada pelo carinho, pela companhia, seguindo aqui com a nossa programação, nossos contatos liberados para você participar. Fica à vontade, esse é o nosso Manhã de Fé e tá chegando o nosso quadro que é um sucesso, que é uma bênção, o nosso quadro Delícias da Manhã. Agradeço você que participa com a gente, você que manda mensagem, os nossos seguidores, você que segue a minha página no Instagram, Denise Fernandes Locutora, obrigada pelo carinho. Bora lá então com o nosso quadro?
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0: 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Delícias da Manhã chegando com mais uma delícia, minha amiga, meu amigo, papel caneta na mão, quero compartilhar com você um prato delicioso, uma torta portuguesa deliciosa, cai bem pro almoço, pro jantar, pro lanchinho, é muito gostosa essa torta e muito fácil de preparar também. Bora lá então para os ingredientes dessa delícia, torta portuguesa, muito gostosa. Para o recheio, minha amiga, precisamos de 2 tomates picadinho, 1 cebola de cabeça, 5 ovos cozidos picadinho, 5 ovos cozidos picadinho, milho, ervilha, azeitonas, você pode adicionar também, tá? Uma pitadinha de orégano para dar aquele toque especial que não pode faltar, o orégano é top demais, tá bom? Você pode adicionar também pimentão e prepara todos esses, né, esses ingredientes que faz parte do recheio. Você vai picar os temperinhos, o tomate, a cebola, os ovos cozidos, adiciona a ervilha, o milho, as azeitonas, o sal a gosto, né, e também uma pitadinha de orégano. Faça essa misturinha e reserve. Para a massa, minha amiga, vamos lá, ingredientes da massa. 1,5 xícaras de leite, 2 xícaras de trigo, 2 ovos, sal a gosto, fermento para bolo e 1 xícara de óleo, tá bom? Você vai bater todos esses ingredientes no seu liquidificador por uns 10 minutinhos. Bata bem, vai ficar uma massa cremosa. Em um pirex, você vai untar ele com manteiga e o trigo. Você vai despejar a metade da massa no pirex, a metade da massa. Aí você vem com o recheio delicioso que tá ali preparadinho. E para finalizar, a outra camada da massa, tá bom? A outra camada da massa. Você pode polvilhar por cima com queijo ralado. E vai levar para o forno para assar em cerca de uns 35 minutos, 40 minutinhos, 200 graus, tá bom? Assou, minha amiga, retire do forno, aguarde esfriar e sirva em seguida. Tá prontinho a nossa torta portuguesa, que é uma delícia. Eu tenho certeza que a sua família vai amar esse prato delicioso. Mais uma aqui do nosso Manhã de Fé, o nosso quadro Delícias da Manhã. Chegando mais uma sequência abençoada. Ótimo dia!

Manhã de Fé segue por aqui em grande estilo. Obrigada pela sua companhia em casa, no trabalho, curtindo a gente. Alto Bom Som, essa é a número 1 do povo de Deus, a rádio do povo de Deus, 24 horas no ar, ao seu lado. Chegando mais uma sequência musical, ótima manhã!

0: Muito bem, meus amores, esse é o nosso Manhã de Fé, fechando mais uma sequência lindíssima. Está na hora do nosso intervalo rapidinho. O Manhã de Fé volta já.
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4: Acaso não erram os que maquinam mal? Mas amor e fidelidade haverá para os que planejam o bem. Provérbios, capítulo 14, verso 22.
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8: De volta com as últimas informações da sua rádio. Em média, 35 pessoas desapareceram por dia em Minas Gerais. O estado soma 24.075 alertas ativos de desaparecimento, sendo 2.836 registrados somente em 2026. Por trás dos números estão famílias que enfrentam dias ou até semanas de angústia, sem saber onde estão parentes que saíram de casa e não voltaram. Os dados são do Sistema Integrado de Segurança Pública de Minas Gerais, fornecido pela Polícia Civil de Minas Gerais. Essas são as últimas informações da sua rádio. Carolina Castro, direto da redação. Notícia em favor.
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0: Manhã de Fé de volta por aqui na número 1 do Povo de Deus. Bem-vindos. Sinta-se à vontade. Nossas plataformas digitais liberadas para você participar. Meu Instagram, Denise Fernandes Locutora. Esse é o nosso Manhã de Fé. E tá na hora da nossa super dica do dia. Uma dica legal, bacana para você, minha amiga, meu amigo. Para deixar o seu arroz bem branquinho, adicione juntamente com o cozimento, né? Tá cozinhando o arroz, você vai adicionar umas 3 gotinhas de limão. Vai deixar o seu arroz bem soltinho e bem branquinho. Uma dica muito, muito legal aqui do nosso Manhã de Fé. Chegando mais sequência de louvores. Ótimo dia!

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2: Quantos aqui são pais? Quem aqui é mãe? Quem aqui é pai? Levanta sua mão. Eu costumo dizer isso depois que eu me tornei mãe. E mãe de dois, eu olho para os meus filhos. E quando eles me pedem algo, tem coisas que meu filho quer que eu só posso dar para minha filha menor. Porque ele não pode mais ganhar algumas coisas. A comidinha batida é para minha pequena. Ele já está maduro. Ele já pode mastigar um arroz com feijão. Há coisas que a minha filha pede que ela não está pronta para receber. Mas o meu filho mais velho está. Há coisas que nós pedimos a Deus que Ele diz, ainda não é o tempo. Ainda não é a hora. Filho, eu não posso te dar porque você pode morrer. Já pensou nisso? Quando meu filho era menor, ele pedia, mãe, deixa eu pular na piscina sozinha. Eu dizia, eu não posso dar esse sim, porque eu vou perder você. Apenas confie. Se nós que somos maus sabemos dar coisas boas aos nossos filhos, a bondade.

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1: Irmãos, nessa linda canção de Everaldo Letter, quero chamar a participação especial do nosso grande cantor, Gerson Rufino.
2: Meus amigos peregrinos, para mim é um enorme prazer cantar esta canção com vocês.
1: Vamos lá.

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1: Por aqui nosso Gospel News, amados, um artista que já participou do programa do Raul Gil e enfrenta um câncer em estágio avançado, emocionou o público ao testemunhar que sua força vem de Deus durante um espetáculo de circo em São Paulo. O importante é não perder a fé, saber que Deus está comigo e quando eu partir dessa terra, estarei com Ele. Olha isso, gente, que fé, né? Obrigada pela companhia, daqui a pouquinho tem mais um Gospel News.
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4: Alô você, graça e paz, como vai? Tudo bem contigo? Está começando na sua rádio do coração, nosso Top Gospel, programa cristão que reúne as melhores músicas evangélicas, as mais pedidas e mais tocadas da programação e das principais paradas em todo o Brasil. É meio de semana, quarta-feira, 16 de setembro de 2026. Semana andando e nós seguimos por aqui firmes, né? Se você está passando por alguma situação que parece grande demais, lembre-se, o tamanho do problema não muda o tamanho do nosso Deus. Continue confiando. Deus permanece no controle. E hoje temos algumas datas importantes. Hoje é Dia Internacional para a Preservação da Camada de Ozônio, Dia Nacional do Caminhoneiro, homenageando os profissionais que enfrentam as estradas todos os dias para levar produtos e serviços por todo o país. O nosso abraço a você, amigo caminhoneiro. Também é aniversário de emancipação do estado do Alagoas, Dia Internacional do Teletrabalho, Dia Internacional da Cardiologia Intervencionista e Dia Internacional da Ciência, Tecnologia e Inovação para o Sul. Pois bem, agora é hora de música e vamos descobrir quais são as 10 músicas mais pedidas da programação de hoje. Aumente o volume, porque o Top Gospel tá no ar.
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0: aí a nossa primeira sequência musical, oitava posição, Raíssa e Ravel, Passa Lá em Casa. Nona posição, Gisele Nascimento, Quem Acreditou. E no décimo lugar, ouvimos Eli Soares, Me Atraiu. Daqui a pouco, tem mais.
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2: Três e quarenta e seis.
4: Assim diz a Bíblia.
5: A minha porção é o Senhor, portanto, esperarei nele. Livro de Lamentações, capítulo 3, verso 24.
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2: Três e quarenta e oito.
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13: Por aqui mais um Gospel News. Um grande grupo de pessoas presos louvaram a Deus em um evento da Igreja Brangaça, no Pará, no último final de semana. Os detentos que converteram a Jesus saíram da penitenciária e foram escoltados por policiais até o Centro de Eventos da Igreja Assembleia de Deus para participar do 28º Congresso de Missões. Em uma recepção calorosa, eles foram cumprimentados com abraços pelos líderes da igreja e eles são convertidos ao Senhor Jesus. Que maravilha! Eu fico por aqui. Deus te abençoe e daqui a pouquinho tem mais um Gospel News.
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0: Já estamos de volta com você com o nosso Top Gospel aqui na sua rádio do coração. E agora aquele momento que não pode faltar, né? O nosso abraço todo especial aos aniversariantes desta quarta-feira. Parabéns, que Deus abençoe seu novo ano de vida, permita que você viva muitos momentos felizes ao lado das pessoas que você ama. Que venha um novo ciclo de crescimento, amadurecimento, saúde, paz e muitas experiências com Deus. Receba o nosso carinho, nosso abraço em nome de toda a nossa equipe. Vamos de música. Tem mais uma sequência super especial pra você.
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0: Tá aí pra você a quinta posição de hoje, Isadora Pompeu, Ovelha em Treinamento. Sexto lugar, Samuel Mariano e Rebeca Mariano, Aquece. A sétima colocação, Voz da Verdade, Oleiro e Carpinteiro. Daqui a pouco tem mais.
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4: Quatro e cinco.
5: Assim diz a Bíblia.
6: Eu sou o Alfa e o Ômega, diz o Senhor Deus, aquele que é, que era e que há de vir, o Todo-Poderoso. Apocalipse capítulo 1, verso 8.
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4: Quatro e sete.
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12: Mais um Gospel News por aqui. Um homem sobreviveu após cortar uma veia do pescoço em um grande acidente enquanto trabalhava no telhado de casa. Depois de perder muito sangue e sofrer uma parada cardíaca, ele se recuperou após milhares de pessoas orarem por sua vida. Olha, gente, é um milagre, né? Por aqui eu fico, Deus te abençoe e daqui a pouquinho tem mais um Gospel News.
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0: Já estamos de volta no terceiro bloco do Top Gospel. Muito obrigado por continuar ligado aqui na nossa programação. É um prazer ter você aqui com a gente. E fica aquela reflexão bem rápida, né? Às vezes Deus não muda imediatamente a situação porque primeiro quer fortalecer você para enfrentá-la. Por isso, não peça apenas que Deus tire o problema. Peça também força, sabedoria e fé para atravessar o processo, tá bom? Você vai conseguir, creia! Vamos de mais músicas. Já já tem o nosso versículo do dia para sua meditação.
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0: Aí a terceira posição de hoje, Fernandinho e Juninho Afran, Foi na Cruz. E a quarta colocação, ouvimos Anderson Freire, Fiel no Pouco. Vamos agora para o nosso versículo do dia.
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0: Em 2 Pedro, capítulo 1, versículos 20 e 21, está escrito: sabendo primeiramente isto, que nenhuma profecia da Escritura é de particular interpretação, porque a profecia nunca foi produzida por vontade de homem algum, mas aos homens santos de Deus falaram inspirados pelo Espírito Santo. Tá aí, a palavra de Deus é realmente impressionante, porque ela se completa, se explica e é atual e traz respostas aos nossos problemas. Somente algo inspirado por Deus poderia ser perfeito desta forma. Devemos nos alimentar da palavra diariamente para ter intimidade com o Senhor, para sermos cheios do Espírito e para poder falar de Deus para as outras pessoas que ainda não conhecem a Cristo. Esta é a palavra de hoje do nosso programa para você que está aí de rádio ligado.
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5: Assim diz a Bíblia.
6: Na mão de Deus está a alma de todo ser vivente e o espírito de todo gênero humano. Jó capítulo 12, verso 10.

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4: Quatro e 21.
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6: Mais um Gospel News, amados. Um jovem cristão de 17 anos foi brutalmente espancado após tentar proteger uma menina cristã no assédio de um grupo de homens. Conforme os relatos de moradores, Ali Chá, o filho de um influente homem local, junto com os seus amigos, tinha o costume de ir a Nasrat todos os domingos para assediar, zombar e perseguir as meninas locais. Mas esse jovem estava no local. Após proteger a menina cristã de assédio no Paquistão, ele foi espancado. Olha isso, gente, é triste. Né? Obrigada pela audiência. Amanhã eu volto com mais um Gospel News. 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
8: Muito bem, chegamos ao último bloco do nosso Top Gospel desta quarta-feira, 16 de setembro. Obrigado por fazer parte da nossa programação. Que o Senhor continue cuidando de você durante todo o restante desta semana, tá? Que Ele abra portas, traga respostas, renove a esperança e coloque paz onde hoje existe preocupação. Tá legal? E agora vamos fechar com as duas primeiras colocações do nosso programa de hoje. Confira comigo.
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0: 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Tá aí a primeiríssima de hoje, Tom Carfi, Vidas ao Sepulcro. Também ouvimos no segundo lugar, William Nascimento, Retire as Cinzas ao Vivo. E estas foram as 10 músicas mais pedidas e mais tocadas da nossa programação de hoje. Chegamos ao fim de mais uma edição do Top Gospel. Obrigado por estar conosco, que Deus renove as suas forças para os próximos dias e coloque paz em seu coração. A semana ainda não terminou, continue acreditando que coisas boas podem acontecer, tá bom? Um grande abraço e até amanhã. Amanhã, se assim o nosso bom Deus o quiser. Não se esqueça, quem não ama não conhece a Deus, porque Deus é amor.
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3: Alô você, graça e paz, povo de Deus, nós estamos chegando para louvar, para adorar a Deus com você em mais um programa Matando Saudade. Hoje, quarta-feira, meio de semana, que maravilha. Que benção, hoje quarta-feira, dia 16 de setembro de 2026. Eu sou Ezequiel Ferreira. Durante a próxima hora, somente clássicos da música evangélica você vai ouvir na nossa programação. Então, aumente o volume do rádio, aumente o volume dos seus fones de ouvido, seu computador, sua caixa de som inteligente. É o programa Matando Saudade começando nesta quarta-feira abençoada e começando muito bem, assim, ó. Banda Canal, Jeová Jirê, canção dos anos 90, grande sucesso.

0: amor nunca perde. Tá aí Marquinhos Gomes. Linda demais, né? Ouvimos antes o Oswaldo Nascimento, Fogo do Senhor. E quem abriu o programa foi a Banda Canal, falando a canção Jeová Jirê. Tá chegando o intervalo, já já eu volto com mais clássicos, porque aqui trazemos o passado de presente no seu rádio. Volto já.
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3: Quatro e quarenta e seis.
4: Assim diz a Bíblia.
5: Com efeito, passa o homem como uma sombra. Em vão se inquieta, amontoa tesouros e não sabe quem os levará. Salmo 39, verso 6.
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3: Quatro e quarenta e oito.
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0: Já estou de volta, trazendo as canções que marcaram época, marcaram gerações. De volta com você, a viagem continua. Se você ligar conosco, pode participar. 419-9829-5627. Para você pedir aquele clássico que marcou sua vida. 419-9829-5627. Participe, manda texto, manda áudio. O que não pode é ficar sem participar do programa, tá bom? Meu abraço pra você, onde quer que você esteja, ligado no programa Matando Saudade, viajando no tempo e ouvindo os clássicos da música evangélica. Tem mais! Abrindo a sequência, Cristiane Carvalho, Um Novo Amanhecer.

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0: Agindo Deus, canção linda, Melissa cantou pra gente. Ouvimos antes, Grupo Integração Não Tardará. E a Cristiane Carvalho abriu a sequência, cantou pra gente, Novo Amanhecer. Tá chegando mais um intervalo, daqui a pouco tem mais clássicos da música evangélica, não sai daí.
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3: Cinco e dois.
4: Assim diz a Bíblia.
5: Ensina-me, Senhor, o teu caminho e andarei na tua verdade. Dispõe-me o coração só para temer o teu nome. Salmo 86:11.
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3: Cinco e três.
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0: Já estou de volta, a viagem continua. Programa Matando Saudades segue louvando e adorando a Deus, trazendo sempre o passado de presente no seu rádio. Prazer enorme estar com você de segunda a sexta-feira neste horário, nesta rádio, trazendo os clássicos, aquelas que você quase esqueceu. Meu abraço lá para Késia Santos, conosco lá na Bahia, indo pro trabalho e acompanhando a nossa programação. Que Deus abençoe. Obrigado pelo carinho, obrigado pela audiência. Conosco também na Bahia, o irmão Wagner e toda a família. Irmão Wagner, a esposa Solineide, os filhos Miguel e Natan, sempre, sempre acompanhando a programação. Forte abraço. Onde você estiver, participe, 419-9829-5627. Abrindo a sequência, Grupo Sinal de Alerta, garotos e garotas.

0: Minha Cruz, tá aí a canção linda da Lauriette, fechando mais uma sequência. Ouvimos antes, grupo musical Formosa, Ah, Se Eu Pudesse. Abrindo a sequência, grupo Sinal de Alerta, Garotos e Garotas. Tá chegando o último intervalo do programa, já já eu volto para a última sequência de clássicos. Na última sequência teremos Dose Dupla hoje com Alex Gonzaga, daqui a pouquinho. Vamos pro intervalo? Já já eu volto com mais.
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3: Cinco e 17.
4: Assim diz a Bíblia.
5: O homem bom tira do tesouro boas coisas, mas o homem mau, do mau tesouro, tira coisas más. Mateus capítulo 12, verso 35.
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3: Cinco e 18.
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0: De volta com você para a última sequência de clássicos da música evangélica aqui no programa Matando Saudade, edição desta quarta-feira. E agora na última sequência nós teremos o nosso Dose Dupla. Quero mandar abraço para quem está sempre conosco, as costureiras em Santa Catarina, sempre acompanhando a programação. Obrigado pelo carinho, obrigado pela audiência. Deus abençoe. Alô, Regiane, no Mato Grosso do Sul, ligada na programação, forte abraço. Abrindo a última sequência, tem Luiz Arthur para cantar Onde Encontrar a Paz. Na sequência, Alex Gonzaga no Dose Dupla.

Depois tivemos Dose Dupla com Alex Gonzaga. Duas lindíssimas canções, finalizando o programa Matando Saudade, edição desta quarta-feira. Aprender a Perdoar e a canção Do Jeito Que Eu Sou. E assim finalizamos o nosso programa Matando Saudade. Sou grato a Deus pela oportunidade de ter estado aqui com você, louvando e adorando a Deus. Eu sou grato a você pelo carinho, pela audiência, pela participação. Muito obrigado de coração. O programa Matando Saudade volta, se Deus quiser, amanhã, quinta-feira, neste mesmo horário, nesta mesma rádio. Grande abraço, fiquem com Deus e até amanhã, na doce e gloriosa paz do Senhor Jesus.

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1: Cinco e trinta e três.
2: Assim diz a Bíblia:
3: julgai todas as coisas, retende o que é bom. Livro de 1 Tessalonicenses, capítulo 5, verso 21.
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1: Cinco e trinta e cinco.
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1: Olá, graça e paz a todos. Sejam bem-vindos a mais um programa Cristo é a Resposta. Clama por respostas e se ouvem muitas vozes tentando acalmar o coração dos homens, mas há uma só voz a ser ouvida, reconhecida e autêntica, a voz do Filho de Deus, Jesus Cristo, Senhor e Salvador de todos os homens.

0: Chegamos pela graça e bondade de Deus, né? Chegamos com mais um Cristo é Resposta ao vivão para você aqui na Paraná Gospel, nesta super quarta-feira e também, claro, na rede de rádios que retransmitem aqui o nosso Cristo é Resposta. O nosso muito obrigado a você, meu querido irmão, pela audiência, você, meu querido parceiro, pela realmente parceria conosco aqui, né, na transmissão da programação. E acima de tudo, né? Obrigado, meu Deus, obrigado, meu Jesus, por mais um dia de vida, por mais uma oportunidade de estarmos aqui, né? Comunicando para você, falando aqui aos quatro cantos do Brasil e do mundo, pastor Edmar Lara. Graça e paz, pastor.
1: Graça e paz, bom dia aí para você, bom dia para nossos queridos ouvintes que levantaram cedo, né? Para ligar a rádio, para trabalhar também, né, Odina?
0: É verdade.
1: Não é só rádio, né? Tem que trabalhar, né? Trabalhar. Mas vamos começar então fazendo uma oração?
0: Vamos sim.
1: Vamos lá. Pai querido, obrigado por mais um dia, obrigado pelo privilégio que temos de falar de ti, Senhor, e que o Senhor esteja atento em todas as coisas que vamos fazer, porque nós precisamos da tua ajuda, da tua proteção, Pai. Nos dá um programa abençoado em nome de Jesus. Amém.
0: Amém, amém. O programa de hoje tá recheado, né? Recheado para você, querido ouvinte. Então, aperte seu cinto, se ajeite na poltrona aí e vamos curtir cada minuto, né, desse programa abençoadíssimo. Agora a nossa decolagem e na sequência nós vamos celebrar a vida, né? Esse presentão maravilhoso de Deus pra gente. Pega o seu cafezinho, se ajeita na poltrona e aperta o cinto que o nosso aviãozão vai subir.

Senhoras e senhores, sejam todos bem-vindos. Por favor, apertem seus cintos, pois decolaremos em alguns instantes. Obrigada.

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0: e senhores, decolamos com sucesso. Sintam-se livres para acomodar-se confortavelmente. Desejamos uma boa viagem.
1: É isso aí, decolamos com sucesso, graças a Deus, e vamos continuar nesse voo gostoso com você aqui até as 10 da manhã, né? Com muita coisa boa pro seu coração. E então não se desconecte, viu? Fique conosco, fique na Paraná Gospel, fique no programa Cristo é Resposta, que agora vem chegando o pastor Cornélio Augusto com o Palavra Falada, pastor Evernora.
2: Exatamente, ele já está aqui ao meu lado e ele vai ler para nós o capítulo 5 de Eclesiastes, que ensina sobre como ter reverência sincera no culto a Deus. Olha só que sério isso aqui,
1: olha,
2: né?
1: Aí. Sim,
2: é o perigo de fazer promessas precipitadas e a insensatez de buscar a felicidade na riqueza. Três coisas importantes, né? Reverência a Deus, né? Reverência a Deus, o perigo de, eu vou fazer, tá? Pode deixar, fica tranquilo, não fazer, né?
1: Chega na hora.
2: Entendeu? E a insensatez de buscar a felicidade na riqueza. Bom, a gente não tem esse problema, né? De não temos riqueza, nada.
1: Não temos, né, pastor? Não temos.
2: Nós temos a porção de Deus, né? Todo dia.
1: O
2: né?
1: único que tem riqueza ainda não chegou no programa hoje, viu, pastor?
2: Ah, você está ali. Está ali. Ah, olha só. Está lixando a unha da mão.
1: Ah, que bonito.
2: É, pessoal, nós aqui batalhando, ele ali, pensando na vida.
1: Que coisa, não?
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4: Capítulo 5. Guarda o pé quando entrares na casa de Deus. Chegar-se para ouvir é melhor do que oferecer sacrifícios de tolos, pois não sabem que fazem mal. Não te precipites com a tua boca, nem o teu coração se apresse a pronunciar palavra alguma diante de Deus, porque Deus está nos céus e tu na terra. Portanto, sejam poucas as tuas palavras, porque dos muitos trabalhos vêm os sonhos, e do muito falar, palavras nécias. Quando a Deus fizeres algum voto, não tardes em cumpri-lo, porque não se agrada de tolos. Cumpre o voto que fazes. Melhor é que não votes do que votes e não cumpras. Não consintas que a tua boca te faça culpado, nem digas diante do mensageiro de Deus que foi inadvertência. Por que razão se iraria Deus por causa da tua palavra, a ponto de destruir as obras das tuas mãos? Porque, como na multidão de sonhos há vaidade, assim também nas muitas palavras. Tu, porém, teme a Deus. Se vires em alguma província a opressão de pobres e o roubo em lugar do direito e da justiça, não te maravilhes de semelhante caso, porque o que está alto tem acima de si outro mais alto que o explora, e sobre estes há ainda outros mais elevados que também exploram. O proveito da terra é para todos, até o rei se serve do campo. Quem ama o dinheiro jamais dele se farta, e quem ama a abundância nunca se farta da renda. Também isso é vaidade. Onde os bens se multiplicam, também se multiplicam os que deles comem. Que mais proveito, pois, tem os seus donos do que os verem com seus olhos? Doce é o sono do trabalhador, quer coma pouco, quer muito. Mas a fartura do rico não deixa dormir. Grave mal vi debaixo do sol. As riquezas que seus donos guardam para o próprio dano. E se tais riquezas se perdem por qualquer má ventura, ao filho que gerou nada lhe fica na mão. Como saiu do ventre de sua mãe, assim nu voltará, indo-se como veio. E do seu trabalho nada poderá levar consigo. Também isso é grave mal. Precisamente como veio, assim ele vai. E que proveito lhe vem de haver trabalhado para o vento? Nas trevas, comeu em todos os seus dias, com muito enfado, com enfermidades e indignação. Eis o que eu vi. Boa e bela coisa é comer e beber, e gozar cada um do bem de todo o seu trabalho com que se afadigou debaixo do sol durante os poucos dias da vida que Deus lhe deu. Porque esta é a sua porção. Quanto ao homem a quem Deus conferiu riquezas e bens e lhe deu poder para deles comer e receber a sua porção e gozar do seu trabalho, isso é dom de Deus. Porque não se lembrará muito dos dias da sua vida, porquanto Deus lhe enche o coração de alegria.
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6: Obrigado, pastor Cornélio Augusto, trazendo pra gente então mais um capítulo da Palavra de Deus. E agora nós vamos juntos, vamos ouvir aqui mais canções, né, pastor Ademar Lara?
2: Mais canções. E essas canções são lindas de viver. Vamos lá.
6: É,
2: vamos,
6: verdade. Aproveitar. É hinos, hinos especiais, né, pastor?
2: Exatamente. Vamos prestar atenção. Eu que sempre digo aqui. Você precisa prestar atenção na letra da música.
6: É verdade.
2: A letra da música é a essência da música ou não, Aldo?
6: Olha. E agora me apertou sem abraçar aqui, viu, pastor?
2: Eu acho que é a essência da música, porque você primeiro faz a letra.
6: Se bem que tem músicas instrumentais, né? Então aí. Eu não. Mas enfim. Eu acho que eu concordo contigo, na verdade, sabe? Nesse sentido, quando a música tem letra, sim, a letra é a essência da música, né?
2: Isso.
6: E não importa se tem uma melodia bonita ou não. Né? Mas às vezes a gente tá ouvindo uma música com uma melodia bonita, um balanço legal, né? E uma letra horrível.
2: Isso. Né? Então é a essência mesmo, então.
6: Então a gente precisa realmente aproveitar essas canções, aproveitar bem o que a gente ouve, né? Selecionar bem o que a gente ouve, na verdade, né?
2: Normalmente, o músico, né? O artista, vamos dizer assim, ele faz a letra e depois ele vai buscar a melodia.
6: É.
2: Né? Que não tem como buscar a melodia sem ter uma letra para se basear, né? É. E a melodia vai sair daquele que tá escrito ali.
6: Tem vários casos, né? De a letra vir antes, a melodia vem, depois a pessoa tenta colocar uma letra. Mas normalmente é isso mesmo que acontece. A letra vem antes, aí a pessoa vai em cima daquilo ali, colocando a melodia, fazendo todos os arranjos, enfim, né?
2: Mas assim, a letra tem o seu valor, né?
6: Com certeza.
2: E a melodia também tem o seu valor.
6: Também tem.
2: Mas aí, entre as duas, qual que é a mais importante?
6: A letra.
2: A letra, então, é isso mesmo. É uma resposta que eu dei pra uma pessoa que perguntou pra mim, sabe? Uhum. Só queria confirmar com você.
6: Ah,
2: que
6: certo. Bom. Não, estamos em concordância aqui, né?
2: Então, graças a Deus. Então nós vamos agora das canções especiais, né? E vamos lá, olha só que lindo que tá aqui, né? Maravilha. Vamos então de canções especiais, depois a gente volta aqui com a reflexão, uma pequena reflexão com a grande mensagem.
6: Isso, hoje é dia da Suzy, já já ela vem chegando então. Vamos curtir esses louvores.

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1: Maravilha, minha gente. Essas foram as canções que a gente ouviu nos hinos especiais, né? E realmente foi um bloco muito bonito, né? Gostou? Eu gostei demais aqui. E se foi bênção pra você, você pode ouvir de novo, viu, esse bloco aqui. Daqui a pouquinho na nossa reprise. 6 da tarde tem a reprise dessa programação aqui na Paraná Gospel. E você pode ouvir de novo, tá bom? Das 6 às 8 da noite. Ou então, se você preferir, das 18 às 20 horas, tá bom? É isso aí. Vamos que vamos com o nosso Cristo é Resposta pra você. E agora vem chegando a Suzy, trazendo uma pequena reflexão com uma grande mensagem, pastor Ademar Lara.
2: Exatamente. Ela vai trazer aqui para nós o grande amor de Deus. O grande amor de Deus, né? E nós vamos então estar prestando bem atenção. Mas tem gente que quer falar bom dia aqui.
1: Opa!
2: Calma, calma, calma. Tá terminando de fazer a unha? alô.
1: Alô, senhor Jarbas.
2: O meu grande, bom dia para o senhor.
1: Bom dia, tudo bem com o senhor?
2: Tudo bem. Realmente eu tive que fazer a minha unha do pé, da mão.
1: Do pé e da mão?
2: Porque eu vou lá pro Pronalto, né?
1: O senhor mesmo faz as unhas? Não tem um vale unha também,
2: porque
1: não?
2: Não tem vale unha, então vou pedir, viu? O secretário fazer um requerimento, né? De caridade, né?
1: Caridade.
2: Então eu peguei um aparelhinho ali, cortei, porque eu faço isso sempre, sabe? Aí eu lixo, passo um esmalte incolor, né? Pra ficar bom, vitamina, né?
1: Uma basezinha chique ali.
2: Coloco perfume também, né?
1: Olha só.
2: Eu não vou sair daí por aqui, lá pra lá, né? Com minha mão cheirando dinheiro, né?
1: Tá
2: não
1: certo, pode. Me contaram.
2: O ladrão
1: aqui que o senhor passa até um sérum nas cutículas, é isso, Jarbas?
2: O negócio? O posso o quê? Serra?
1: Um sérum?
2: Um negócio aí. Violoncelo. O senhor tá falando pra mim que o senhor tá tocando em violoncelo agora?
1: Ah, meu pai do céu.
2: Fala bom dia aqui, vai pra lá, vai. Vem falar bom dia. Você não falou bom dia. Bom dia a todos os nossos queridos de todos os cantos do Brasil. Principalmente do Brasil, que tem eleições agora. Que maravilha, viu? Maravilha. Eu tô confiante, o senhor vai voltar em mim também, tudo bem.
1: Seu Jarbas, o voto é secreto. Cuidado, não posso falar essas coisas.
2: Hã?
1: O voto é secreto, não posso ficar falando aqui pra quem eu vou votar.
2: Não, eu que tô pedindo, o senhor vai votar pra mim, né? Isso, eu tô afirmando.
1: Ah, o senhor tá afirmando, hein?
2: Tô afirmando. Pelo menos um voto.

0: Voto tem garantido, senhor.
1: Meu Deus do céu, Brasil.
0: Vamos lá então, foi embora. Tchau, tchau, tchau, já brincou. Vamos lá. Vamos lá, um grande amor, né?
1: Essa aqui.
2: É isso aí, ô Suzy. Vem pra cá então, minha irmã, pra trazer pra nós essa pequena reflexão com uma grande mensagem. Vamos lá.
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4: Graça e paz a todos os irmãos e ouvintes do programa Cristo é Resposta. Aqui quem fala é a irmã Suzy de Tietê. Bom dia a todos. Hoje, irmãos, a nossa meditação será sobre a disciplina como prova do amor de Deus. Em Hebreus 12, 5 e 6, a Bíblia nos diz: Filho meu, não menospreze a correção que vem do Senhor, nem desmaies quando por ele és provado. Porque o Senhor corrige a quem ama e açoita a todo filho a quem recebe. As tribulações e dificuldades, irmãos, que se apresentam diante de nós, muitas vezes não são compreendidas por nós, mas o Senhor permite que sejamos provados, para que o nosso caráter seja moldado por ele, para que estejamos mais e mais próximos do Senhor e para que tenhamos uma vida melhor logo após sermos corrigidos por ele. Por isso, irmãos, não precisamos murmurar em meio às tribulações que passamos. Devemos adorar ao Senhor em qualquer circunstância que estamos passando. Quando as dificuldades e as tribulações se apresentam diante de nós, que possamos entender que é o Senhor que está permitindo e que Ele quer provar cada dia mais o nosso caráter e para nos moldar, para que sejamos cada dia mais e mais próximo dEle. E que possamos, cada dia da nossa vida, adorar ao Senhor em todas e em qualquer circunstância. Porque a palavra do Senhor diz que certamente haverá recompensa para nós. Oremos, irmãos. Pai querido, obrigado pelas correções e pelas provações que fazem nos aproximarmos mais e mais do Senhor. Ajuda-nos, Senhor, a suportar sem murmurar e louvando ao Senhor em todas e qualquer circunstâncias que estamos passando, mesmo que não estejamos entendendo. Sabemos que a nossa vida, Senhor, lhe pertence. Nossos caminhos estão em suas mãos de amor. E o Senhor é o nosso Pai, que jamais nos deixará desamparado. Por isso, guarda o nosso coração de toda tristeza, medo, amargura e ansiedade. Nós oramos isso em nome de Jesus. Amém e amém.

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1: Obrigado, Suzy, trazendo pra gente essa canção lindíssima e essa reflexão, né? Deus colocou aí no coração da Suzy pra nós nessa manhã. Quarta-feira que vem ela volta, com mais reflexão pra nós aqui. E agora eu convido você pra gente, juntamente com a pastora Jussara Lara, orar pelo nosso Brasil, pastora Demar Lara.
2: Exatamente, ela está aqui ao meu lado, nós vamos ouvi-la e vamos orar juntos, né? Porque precisamos, né? Como nunca, nós precisamos orar. Não é ficar reclamando, não é se envolver com a política, né? Mas pesquisar, saber bem quem é que você vai dar o seu voto.
1: É verdade. Entendeu?
2: Então, é muito sério isso aqui. Os 4 anos seguintes que teremos, depende então do meu e do teu voto, que seja bem votado, né? Ore a Deus para que Deus dirija você com relação a isso. Depois da oração, salve o Brasil, venha o pastor de Manara com a dona Yaya.
1: É isso aí. Uma dupla que deu muito certo, né? Muito certo mesmo. É, já você vai ouvir aí uma das canções do pastor Demar Lara com a dona Yaya. Muito legal esse momento, viu? Pastora Jussara Lara, vamos orar então.
3: Pai de amor e misericórdia, eu quero te agradecer porque orar pela nossa nação não é um peso, é um privilégio. E nós queremos te agradecer pelos teus grandes livramentos. Nós te agradecemos porque tu tens nos livrado, Senhor. As previsões não são boas. Toda essa questão que está prevista para a nossa nação, de todos os efeitos do El Niño, desse super El Niño, Pai, mas nós cremos que tu está nos dando o livramento. Obrigada, Pai, obrigada, porque temos visto chuvas torrenciais, mas tu tem dado o livramento ao teu povo, Senhor. Obrigado por isso. Oh, Deus, que todos nós, os teus filhos que habitemos aqui, que habitam aqui na nação brasileira, que nós possamos cantar hinos ao teu nome, glorificar a ti. Todos os moradores do Brasil adorem a ti, Senhor, e que nós possamos te adorar em espírito, nós possamos te adorar em verdade, com inteireza de coração, te dando louvores, nos alegrando na tua presença, nos apresentando a ti, Senhor, com hinos, com cânticos, ó Pai, porque grandes coisas tu tem feito por nós. Oh, Senhor, que todos nós possamos nos lembrar que só tu és o nosso Deus supremo. Tu és aquele que governa sobre todos nós. Tu tens o poder sobre tudo e sobre todos, porque tu és o único criador da terra e do céu, e a ti todas as coisas se sujeitam. Tu és o nosso legislador, e nós pedimos, Senhor, que todos aqueles que estão imbuídos de autoridade de escreverem as leis, ó Pai, de aprovarem as leis, Senhor, seja no Congresso, no Senado, seja nas câmaras dos deputados, dos vereadores, ó Deus, não importa a esfera que eles estejam, Senhor, eu peço que tu esteja com eles, para que eles façam as leis, obedecendo os teus princípios e os teus propósitos, para que a nossa nação venha ter leis justas, ó Pai. Oh, Senhor Jesus, livra-nos, Senhor, de toda essa narrativa, Senhor, que a gente tem visto, que tem ouvido, Senhor, uma narrativa que nos afasta da tua presença, que quer mudar os teus padrões, os teus conceitos, ó Pai, nos livra disso, dá-nos livramento, Senhor. Oh, Deus, livra a nossa nação de aprovar leis, Senhor, que aprovem o aborto, Senhor. Oh, Deus, nós não queremos matar nenhuma criança no ventre da mãe. Oh, Deus, que tu estejas também, Senhor, tu és o nosso supremo juiz, tu és o nosso supremo que está sobre todas as cortes, ó Pai, e nós cremos que a justiça reta precede de ti. Tu és aquele que tem toda autoridade e diante de ti se prostram todos os juízes da terra, não importa onde eles estejam, Senhor. Nós cremos que tu és o nosso Deus supremo e que tu venha e que tu governe sobre nós e nós possamos ver a nossa nação ser governada, ser julgada, ser direcionada pelo santo e supremo juiz. E nós desde já te agradecemos, porque veremos a nossa nação ser governada com justiça e equidade. Em nome de Jesus, Amém.
4: Deus, sara esta nação, porque o teu povo aqui nesta noite clama por esse

0: Obrigado, pastor Jussara Lara, orando conosco pelo nosso Brasil. E agora nós vamos juntos aqui ouvir a dona Yaya e o pastor Demar Lara e a dona Yaya. Vamos lá, pastor.
1: Vamos sim, aonde?
0: Qual que é a música de hoje, pastor Demar Lara?
1: A fonte dos desejos.
0: Fonte dos desejos.
1: O Jair parceiro já tá interessado, não sabe o que é essa fonte aí, é. Você vai pedir lá, o quê? Moedinha de ouro?
0: Coisa simples, né, pastor?
1: Coisa simples.
0: Vamos lá, então. Aumenta o volume para dona Yaya. Aumenta o volume para mais uma canção do pastor Demar Lara. Vamos ouvir.
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0: que a verdadeira sabedoria nos dê discernimento para desejar aquilo que agrada ao coração do Pai.
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2: É isso aí, minha gente, bom demais, né? Curtiu a canção? Se você gostou, vá lá no canal do Pastor Ademar Lara. Como é que é o nome do canal lá, pastor?
3: Pastor Ademar Lara.
2: É aí, ó.
3: Music Love.
2: Music Love. Que bonito. Muito bem. Vá lá no canal, então, se inscreva, ative as notificações e compartilhe, né, com seus amigos, compartilhe com todo mundo aí essas canções que são bênção, né? São bênção pra gente. Eu tenho gostado bastante desse momento aqui da Dona Iaiá. E eu acredito que você também, né? Então vai lá, dá essa força pro pastor Ademar Lara aí, né? Na questão da inscrição, né? Do compartilhamento. E ele vai ficar com certeza muito, muito feliz. E acima de tudo, né? Deus vai ficar feliz também com a sua ação aí, né? Em espalhar o evangelho, né, pastor Ademar Lara? Espalhar a palavra de Deus, né?
3: Sim. Isso é mais importante, né? A palavra de Deus. A palavra que acalma, a palavra que dá direção e que é a resposta, né? Por isso que esse programa chama-se Cristo é a Resposta.
2: É verdade.
3: Bom, está ao meu lado aqui a pastora Jussara Lara e agora vai trazer a mensagem, né? A mensagem pastoral de hoje, né? E livre para ser o quê? Fala mais alto. Assim, livre para ser dele. Livre para ser dele. Dele Jesus, né? Jesus.
2: É isso aí, então, pastora Jussara Lara, o microfone agora, então, é seu.
4: Bom dia, amados ouvintes do programa Cristo é a Resposta. Vamos a mais uma mensagem dinâmica para uma mulher forte. O tema da nossa mensagem de hoje é Livre para Ser Dele. Em Levíticos 25:38 diz o seguinte: Eu sou o Senhor, o Deus de vocês, que os tirou da terra do Egito para dar-lhes a terra de Canaã e para ser o seu Deus. Quantos de nós já ouvimos a pergunta: se morrêssemos hoje à noite, você sabe com certeza para onde iria? O objetivo da questão é fazer a audiência se perguntar: será que eu tenho certeza de que eu vou para o céu? Caso a resposta seja não, ela terá a oportunidade de orar e assegurar sua posição eterna. Mas a eternidade é mais do que um destino após a morte. É um modo de vida a partir de agora. O versículo a seguir revela o desejo e o propósito mais profundo de Deus ao libertar Israel do Egito. Vocês viram o que fiz ao Egito e como os transportei sobre asas de águia e os trouxe para junto de mim. Isso está escrito lá em Êxodo 19:4. Eu amo a beleza e o poder deste texto. O Rei Todo-Poderoso dos céus arremeteu-se para valentemente resgatar seus filhos após 400 anos de escravidão. No processo, ele atingiu o Egito, a nação mais poderosa do mundo, e a reduziu a humilhantes ruínas. Os escravos israelitas receberam a prata e o ouro dos egípcios. Esse não era o desejo dele apenas para Israel. É o desejo para você. O nosso Deus, apaixonado e santo, está perseguindo você. Ele está esperando e aguardando que você olhe na direção deles, anseie que ele leia os recados de amor que ele teceu nas escrituras, na esperança de que você responda positivamente às suas investidas. O Senhor quer libertá-la do cativeiro de um mundo aprisionado em trevas, para a vida em seu mundo de luz. Ele almeja arrebatá-lo dos braços dos amantes infiéis e trazê-la para seus braços fiéis e eternos. Ele quer libertá-la dos duros capatazes e da cruel servidão deste mundo, a fim de lhe mostrar seu terno amor e misericórdia. O resgate nunca disse respeito apenas a uma terra prometida, dizia respeito àqueles que aquele que fez a promessa. Ele, no final das contas, quer trazer-nos para si. As promessas do Antigo Testamento eram meramente um prenúncio do que estava por vir. O objetivo final e máximo de Deus na salvação era restaurar seus filhos para si mesmo. Amada, a redenção é muito mais do que um seguro contra incêndio ou contra emergências. Quem não deseja ser arrebatado da crueldade deste mundo e levado para um monte de Deus? Afinal, este mundo não é o nosso lar. Por isso, e simplesmente, justamente, aquilo que nos alimenta, que alimenta o nosso desejo de estar junto ao Pai. Todos nós deveríamos acolher com alegria a fuga da servidão e do juízo, mas a salvação não para por aí. Sejamos assertivas em nós tornarmos dele, somente do nosso amado Jesus. Pai, obrigada por me libertares, a fim de que nada me impeça de ser tua. Eu escolho seguir e buscar a tua promessa e te conhecer face a face. Lembre-se, minhas amadas, porque fui resgatada, eu posso ser do Senhor. Fiquem com Deus.

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1: É isso aí, vamos juntos aqui na Paraná Gospel e também na rede de rádios parceiras. Obrigado, pastor Jussara Lara, trazendo para nós esse momento da mensagem pastoral. E agora nós vamos juntos ouvir. E não só ouvir, mas participar também ativamente aqui. Vamos falar com Deus, vamos colocar agora diante do Senhor, né? Os pedidos de oração dos nossos irmãos, os nossos pedidos de oração, né, pastor Ademar Lara?
2: Sim, os nossos pedidos de orações mesmo, né? Todos nós precisamos de orações, né? Mas agora é a oração da fé, a oração daqueles que estão doentes e que estão enfermos, que é uma lista muito grande de pessoas doentes no mundo todo. Vamos lá, vamos orar agora. Pai, nós apresentamos diante de ti agora, Senhor, todos os nossos queridos que estão ligados no programa Cristo é Resposta, Pai. Eu não sei até onde está chegando a nossa voz, não sabemos quem está ouvindo, mas o Senhor sabe a necessidade dessa pessoa, e nós oramos por ela, oramos por aqueles que estão inscritos em nossos livros de orações, da Igreja Batista, também aqui das Guerreiras Intercessoras, ó Deus, e também das guerreiras intercessoras, e nós oramos por todos que estão ali inscritos, ó Pai, e que o Senhor do céu esteja fazendo aquilo que somente o Senhor faz, estendendo a tua mão, abençoando, curando, fazendo grandes milagres. Assim eu oro em nome do Pai, do Filho e do Espírito Santo. Amém e amém, graças a Deus.
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1: Em nome de Jesus, nós profetizamos isso.

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1: É isso aí, você segue conectado conosco e agora nós vamos ouvir juntos o bloco, que na verdade é um broco, né? É isso mesmo, é o Tocando Corações do Jarbas Passarinheiro, pastor Edmar Lara.
2: Então, ele traz aqui, olha só, ele está tudo vapor,
1: né,
2: André?
1: Tá, né?
2: Ele está pedindo aqui, que, já que ele está todo vapor, para tocar aí a Maria Fumaça. Olha, então aqui nesta quarta-feira, olha só que lindo, hein, Edmar? Deixa eu ver aqui. Tá certo? Tá certo. Tocando Corações, vamos lá.

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2: É bom demais, bom demais. Cristo é a resposta no ar para você aqui na Paraná Gospel e também na rede de rádios que retransmitem o Cristo é a resposta aos quatro cantos do Brasil e do mundo, né? Bom demais, bom demais. Minha gente, nós vamos agora ouvir aqui, após o Tocando Corações, que foi maravilhoso. Vamos ouvir agora o Quarta de Banda. É o nosso último bloco aqui do programa Cristo é Resposta, trazendo mais uma canção bonita pra gente curtir, né, pastor Ademar Lara?
3: Isso mesmo, Quarta de Banda, neste setembro, né? Exato. Traz aqui a banda Lumen, José o Sonhador.
2: Maravilha, então vamos curtir. Aumenta o volume pro Quarta de Banda.

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2: É isso aí, esse foi o Quarta de Banda pra você, fechando mais um programa Cristo é Resposta, com essa canção gostosa demais, né? Com esse louvor abençoadíssimo. E agora eu quero convidar você pra gente fazer aqui a última oração, pastor Ademar, do programa de hoje, né?
3: Vamos orar, sim. Vamos orar. Pai, muito obrigado por aquilo que o senhor fez, está fazendo nesse momento, Pai, nas nossas vidas. Tu sabes o quanto nós somos necessitados de Ti, dependemos de Ti para todas as coisas. Ó Senhor, ajuda-nos, ó Pai, nas nossas limitações, e que nesse dia recebamos a graça necessária para nós vivermos na Tua presença, que a coisa mais importante é andar com o Senhor e o Senhor andar conosco. Assim eu oro, em nome de Jesus, amém e amém, graças a Deus. Às 18 horas da nossa reprise, e amanhã às 8 horas, bem cedinho, de mira pro seu galinho, decorda no seu despertador e sintonize a Paranagócio, o programa Cristo é a Resposta. Grande abraço meu da pastora Jussara Lara e um grande beijo de Deus no seu coração.
2: É isso aí, um grande abraço do Aldrin Lima e de toda a família Cristo é Resposta a você. Fique com Deus, fique na paz dos... Oh, meu Deus do céu, fique com Deus, fique na paz do Senhor e até amanhã, gente. Amanhã com mais um Cristo é Resposta ao vivaço aqui na Paraná Gospel pra você, tá bom? Tchau, Brasil!

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1: Oito e cinco.
2: Assim diz a Bíblia.
3: Antes, santificai a Cristo como Senhor em vosso coração, estando sempre preparados para responder a todo aquele que vos pedir razão da esperança que há em vós. Livro de 1 Pedro, capítulo 3, verso 15.
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1: Oito e sete.
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0: Alô você, graça e paz, povo de Deus, nós estamos chegando para louvar, para adorar a Deus com você em mais um programa Ondas de Paz. Hoje, quarta-feira, meio de semana, que maravilha, que bênção, dia 16 de setembro de 2026. Eu sou Ezequiel Ferreira, durante a próxima hora, muito louvor e adoração ao Senhor nosso Deus no nosso programa Ondas de Paz. Eu convido você para louvar, para adorar a Deus conosco. É o nosso culto diário de louvor e adoração. Nosso programa começa e começa muito bem. Damaris, na mesa do rei.
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0: Hope, canção linda demais. Midian Lima cantou pra gente. Ouvimos antes Claudiane Pérola. O céu é o limite. Pra quem é ao vivo, quem cantou foi a Ludmilla Ferber. Abrindo o programa, Damaris cantou pra gente Na Mesa do Rei. Tá chegando o intervalo, já já eu volto com mais Ondas de Paz nesta quarta-feira abençoada. Não sai daí.
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3: Assim diz a Bíblia.
4: Sempre tenho o Senhor diante de mim. Estando Ele à minha direita, não serei abalado. Salmo 16, verso 8.
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0: Já estou de volta com você para a sequência do nosso programa Ondas de Paz, edição de quarta-feira. Prazer enorme estar com você, prazer muito grande saber que você está ligado na programação, em casa, no trabalho, onde você estiver. Participe, manda mensagem pra gente, acesse pedidomusical.com.br, procure pelo programa Ondas de Paz e manda o teu recado, a tua mensagem, confirma a audiência, conta pra gente onde você está ouvindo a nossa programação, hein? É sempre um prazer enorme receber a tua mensagem, a tua participação. Você pode também mandar mensagem no WhatsApp da produção, 419-9829-5627. 419-9829-5627. Alô, Rubens Frank, conosco todos os dias, louvando e adorando a Deus no programa Ondas de Paz. Forte abraço, meu irmão. Ivan Vaz também conosco, ligado na programação. Obrigado pelo carinho, obrigado pela audiência. Vamos seguir louvando? Vamos seguir adorando a Deus? Aline Barros, digno é o Senhor.

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bem. Você pode cantar isso comigo? Fica tudo bem. Solta a voz, cante isso pra sua alma ouvir. Fica. Coloca a mão no seu coração e cante pra você mesmo, pra você. Fica tudo bem. Eu tô profetizando que vai ficar, vai ficar. Fica. Sobe o volume, sobe, declara com autoridade nessa noite, vai. Fica.

0: Deus proverá. Essa foi para matar saudades. Ouvimos antes, quem me guarda é Deus, Anderson Freire. Leandro Borges passou por aqui com a canção Vai Ficar Tudo Bem. E Aline Barros abriu a sequência com a linda canção Digno ao Senhor. Tá chegando o intervalo, na volta do intervalo vamos mandar aquele abraço especial para os aniversariantes do dia. Não sai daí, o programa Ondas de Paz volta já.
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3: Assim diz a Bíblia.
4: Bem-aventurados os que choram, porque serão consolados. Mateus 5:4.
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3: Oito e 56.
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0: Já estou de volta com você para a sequência do nosso programa Ondas de Paz, edição de quarta-feira, meio de semana, que beleza. E você? Você que está de aniversário, receba o nosso abraço. Você que está comemorando nesse dia 16 de setembro, está comemorando com a família, está comemorando com os amigos. Parabéns, felicidades, muitos e muitos anos de vida na presença do Senhor nosso Deus. Medite sempre na palavra de Deus, ela é luz para o nosso caminho e lâmpada para os nossos pés. Vamos seguir louvando, vamos seguir adorando este Deus maravilhoso. É na hora certa, William Nascimento.

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Olá, meus irmãos, a paz do Senhor para você, a paz do Senhor para você que acompanha a nossa programação aí onde quer que você esteja. Obrigado de coração. Estamos começando mais um programa Louvores para Recordar nesta noite maravilhosa aqui na capital do estado de Goiás. Eu sou o Lucas Afonso e quero ficar com você até as 23 horas, tocando só o melhor da música evangélica do passado, aquela canção que há muito tempo você não ouvi. Pode participar comigo pelo 629-8176-6951. Participe, peça o seu louvor e a gente vai tocar para você aquela canção que marcou a sua vida. Faz bem.